Esse som é sensacional. Espero que tenha animado você nessa noite, hein? A energia aqui na Hora Hits nunca fica em baixa. E com esse ritmo eletrizante, agora vamos explorar outro hit do momento.

0: Band com uma seleção exclusiva pra você, meu amor. Segura essa ansiedade, meu bem, que eu volto em instantes com mais música boa pra você. Não mude de frequência. Só recarregar as baterias, tomar uma aguinha e eu volto já. Pausa rápida pra uma aguinha, meu bem. Eu retorno com tudo, logo mais aqui na Oriente FM.
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0: 21 horas e 19 minutos.
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2: O Hora Hits retorna para sua companhia. 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E tem mais música especial chegando por aqui, hein?

0: Hoje não.
1: E você acabou de curtir um som que tá bombando nas paradas, meu bem. Continuamos com tudo, meu amor. E a animação aqui é garantida. Saindo

0: essa música não para. Não mude de sintonia não, viu? Não me deixa sozinha. Fica aqui comigo porque já já outros sucessos na sua Oriente FM. Não mude de frequência. Só recarregar as baterias, tomar uma aguinha e eu volto já. Galera, é rápido e eu volto já com mais sucessos pra você, tá bom?
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0: 21 horas e 46 minutos.
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2: Hora Hits de volta comigo, Silvana Grande. Mais uma canção especial pra te fazer companhia. 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

pra quem estava precisando de uma energia, de dar um up na vida, essa música foi perfeita, não é mesmo? Energia total! Fique ligado, viu? Pra mais novidades. E depois dessa faixa incrível, eu tenho mais surpresa na sequência.

0: um sucesso musical aqui no Hora Hits. Já já tem mais. E deixa eu te contar uma coisa. A noite tá só começando. Vamos dar uma pausa, mas fica por perto que é rápido, viu? Volto em instantes, ok? Continue ligadaço aqui na Oriente FM.
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0: 22 horas e 10 minutos.
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2: O Hora Hits está de volta, meu amor. 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Mais um sucesso para deixar o seu momento ainda mais incrível.

0: fechamos essa sequência com chave de ouro, meu povo. Prepare-se, hein, porque aqui tem muito mais por vir. Agora que você curtiu esse som, bora virar a página pra mais um Hits.
1: Olha só,

0: nossa viagem musical continua aqui no Hora Hits. Já já tem mais. E deixa eu te contar uma coisa. A noite tá só começando. Bora fazer uma pausa? Mas não sai daí não, que é rápido, ok? Eu vou tomar um cafezinho. Te convido pra tomar um comigo também, viu? Porque já já tem mais hits aqui na Oriente FM.
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4: Oriente 22 horas e 36 minutos.
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6: Hora Hits retorna com tudo, meu bem. E vem aí mais uma canção muito especial pra curtir.

E com essa vibe incrível, a gente segue nessa noite aqui com o Hora Hits. Aqui a vibe positiva não tem hora pra acabar. Agora que você curtiu esse som, bora virar a página pra mais um Hits.

0: sucesso musical aqui no Hora Hits. Uma pausa rápida, não sai daí não, o melhor ainda está por vir. Vamos dar uma pausa, mas fica por perto que é rápido, viu? Eu retorno já na Oriente FM, sucesso o tempo todo.
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2: Vinte e três horas e um minuto.
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fechamos essa sequência com chave de ouro, meu povo. A energia aqui na Hora Hits nunca fica em baixa. Essa foi demais, né? Mas calma, que tem outro som top chegando por aqui.

0: tão maravilhoso que acabamos de ouvir, hein? Uma pausa rápida, não sai daí não, o melhor ainda está por vir. Pausa rápida pro intervalo e logo logo mais sucessos pra você, não sai daí não. Logo logo mais músicas, continue ligado aqui na Oriente FM.
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0: 23h25.
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2: De volta com Hora Hits. E tem mais música especial chegando por aqui, hein?

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aí, curtiram? Eu amei! Bora mandar suas reações pelo nosso Instagram? Não perca o pique, hein? A noite tá só começando, meu amor! Saindo de uma onda musical e agora prepare-se, meu bem, para o próximo sucesso!

0: Hits, a variedade musical é nossa marca. Ah, essas músicas, não me deixa sozinha aqui não, viu? Porque tem muito mais depois do intervalo. Pausa rápida pro intervalo e logo logo mais sucessos pra você, não sai daí não. Breve pausa e já já outros hits incríveis aqui na Oriente FM.
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0: 23:46.
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2: O Hora Hits retorna com a sua programação musical. Um som especial chega agora para alegrar o seu momento.

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1: Felipe e Rodrigo, sejam bem-vindos.
2: Que sentimento, rapaz.
3: A honra é nossa.
2: Que moda também.

quem estava precisando de uma energia, de dar um up na vida, essa música foi perfeita, não é mesmo? Aqui a vibe positiva não tem hora pra acabar. Depois desse sucesso, bora continuar com uma faixa que promete animar sua noite.

0: som da noite. Eu sou Silvana Grande e foi uma satisfação, prazerzaço ter animado a sua noite. Continue aqui na sintonia da Oriente FM. Uma noite cheia de hits e muitas surpresas pra vocês. A sua audiência é o que nos motiva a continuar. Muito obrigada. Hora de dizer tchau. Mas a música boa continua aqui na 103,1 FM, ok? Encerramos por aqui, mas o ritmo, ó, continua, meu bem. Sintonize sempre na Rádio Oriente FM.
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Boa noite, irmãos e irmãs. Senhor, fica conosco. Já é tarde, já terminou o dia. Obrigado, Senhor, por tudo que conseguimos fazer hoje, pela nossa família, por quem trabalhamos, pelos nossos amigos e amigas que encontramos. Dá gosto, Senhor, trabalhar convosco na construção de uma humanidade mais feliz e de um mundo mais humano e fraterno. No entanto, Senhor, pedimos perdão por aquilo que poderíamos ter feito e não fizemos. Poderíamos ter dado e exigido um pouco mais de nós. Amanhã, porém, teremos uma nova oportunidade. Procuraremos fazer aquilo que estiver dentro de nossas possibilidades. Esperamos encontrar-vos novamente, amanhã, fortalecidos e fortalecidas com a vossa graça, para realizar os propósitos que hoje renovamos na vossa presença. Amém. Pai nosso que estais no céu, santificado seja o vosso nome. Venha a nós o vosso reino, seja feita a vossa vontade, assim na terra como no céu. O pão nosso de cada dia nos dai hoje. Perdoai as nossas ofensas, assim como nós perdoamos a quem nos tem ofendido. E não nos deixeis cair em tentação, mas livrai-nos do mal. Amém. Ave Maria, cheia de graça, o Senhor é convosco. Bendita sois vós entre as mulheres, e bendito é o fruto do vosso ventre, Jesus. Santa Maria, Mãe de Deus, rogai por nós, pecadores, agora e na hora de nossa morte. Amém. Glória ao Pai, ao Filho e ao Espírito Santo, como era no princípio, agora e sempre.

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2: Muito prazer, eu sou Edson Costa, posso entrar? Tô chegando pra ficar com vocês, tocando muita música e já conto com a participação de vocês. Terça-feira muito abençoada.
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2: Hora Light, Rádio Oriente FM. Tá na boa, tá na Rádio Oriente FM. Eu sou Edson Costa, entregando a dose dupla de música envolvente e noticiário inteligente. Vamos desfrutar juntos. Oi, tô ligadinho com você, meus amores. Sucesso o tempo todo.
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1: O setor apícola brasileiro reagiu com preocupação ao veto da União Europeia, aos produtos de origem animal do Brasil. O presidente da Associação

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1: A equipe Cadillac, que já demonstrou uma evolução bastante significativa durante o último fim de semana de corridas lá em Miami, está agora dedicando seus esforços a três áreas estratégicas para melhorar substancialmente a performance do carro que será utilizado em 2026. A equipe americana, com essa visão de futuro, já prevê a introdução de um pacote robusto com atualizações consideradas importantes para a próxima etapa em Montreal. Essa movimentação da Cadillac mostra a ambição de se firmar cada vez mais no cenário da Fórmula 1, buscando resultados ainda melhores nas pistas.
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2: Adicione o nosso WhatsApp e mais uma canção chegando para encantar a você que gosta de música de qualidade.

0: Sucesso o tempo todo, com audiência disparada, só pra você. Essa foi a última, então vamos pro intervalo, daqui a pouco a gente volta.
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4: Uma hora e 33 minutos.
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0: Que tal a gente seguir juntinhos a partir de agora? Ó, já conto com a sua participação, tá bom? Já estamos de volta com a Rádio Oriente FM.
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0: Mais uma canção chegando. É a música que não para de tocar.

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1: As semanas de especulação sobre o futuro de Keir Starmer, líder do Partido Trabalhista no Reino Unido, se transformaram em uma rebelião aberta dentro da legenda. A incerteza a respeito da sua permanência no comando do partido tem gerado tensões significativas no cenário político britânico. Essa crise interna sinaliza um período de instabilidade e questionamento sobre a direção do partido, com reflexos esperados nas próximas semanas.
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3: Tá chegando mais uma canção que você vai gostar.

0: 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Uma rádio de bom gosto para os melhores ouvintes. Um pequeno intervalo para respirar e já voltamos com a programação que você tanto adora.
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0: 1:53.
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2: Foi rapidinho, né? Cheguei rapidinho. 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
2: Aqui na rádio a gente não para. E você também não para de pedir música. Tá chegando mais um som.

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1: Uma pesquisa revelou que a falta de acesso ou a baixa qualidade da internet ainda dificulta o acesso à informação para grande parte da população. O estudo realizado pela Coalizão de Mídias Periféricas entrevistou cerca de 1.500 pessoas. Além da conexão precária, muitos entrevistados relataram dificuldade para identificar notícia falsa e falta de tempo para avaliar conteúdos confiáveis, especialmente mulheres com rotinas sobrecarregadas. A pesquisa destaca a importância do jornalismo local no combate à desinformação. Isso por conta da proximidade com as comunidades.
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2: 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Chegando mais uma canção para você.

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0: 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Rápido para o intervalo, mas não desligue. A sua trilha sonora favorita retoma em instantes.
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0: 2:14.
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2: Começa agora mais uma sequência de sucessos e novidades que serão as trilhas sonoras dos seus melhores momentos. Olá, tudo bem? Sejam bem-vindos, bem-vindas à nossa Rádio Oriente FM.
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2: Se é sucesso ou novidade, a gente ouve agora mais uma canção.

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2: E mudando um pouco de assunto, mas sem sair do universo das celebridades que a gente ama acompanhar, temos novidades da talentosa Gabriela Loran. Depois de arrasar na novela das nove, com uma personagem que conquistou o público, a Gabriela já está de olho em um desejo ainda maior. A

0: Maternidade. Ela abriu o coração e revelou que tem o sonho de ser mãe. E não é só de uma forma, não. A atriz disse que quer ter um filho gerado, mas que também quer muito adotar. É uma declaração emocionante, mostrando a amplitude do amor e do desejo de formar uma família. A Gabriela, que sempre foi uma inspiração, agora nos emociona com essa vontade linda de ser mãe, seja gerando ou adotando. Ela está determinada a realizar esse grande sonho. E a gente, claro, vai acompanhar cada passo dessa jornada.
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2: Sucesso o tempo todo. As melhores músicas passam e tocam aqui. Aqui tocam os sucessos e as novidades do momento. É a gente tocando e você dançando.

0: a gente ouvindo músicas e trocando ideias. 103,1, sempre indo mais longe para ficar bem mais perto de você. Ah, tá aqui, chegou a horinha, né, para ir pro intervalo comercial. Daqui a pouco a gente volta.
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0: 2:34.
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2: Oi, tô de volta. E aí, tá tudo bem? Tá tudo tranquilo?
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2: Obrigado pela sua companhia, Rádio Oriente FM. E a gente continua aqui com muitas canções. Essa, por exemplo, aí você vai amar. Vai gostar, vai adorar, claro.

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2: Por aqui, o setor de serviços brasileiro enfrentou um recuo em março, conforme dados divulgados. A queda foi generalizada, atingindo todas as 5 atividades pesquisadas na área. Esse desempenho negativo indica um momento de desaceleração para a economia nacional, com impacto direto em diversos segmentos produtivos. O resultado de março serve como um indicador importante para a análise do cenário econômico atual.
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3: 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A música aqui não para.

0: sucesso o tempo todo. 24 horas com você, tocando a boa música. Bom, fechando mais um blocozinho, a gente volta daqui a pouco.
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0: 2 horas e 52 minutos.
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2: Oi, demorei não, né? Foi rápido, foi. Então tô de volta aqui pra ficar com vocês aqui na sua. Vamos juntos, eu e você aqui na sua Rádio Oriente FM.
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2: E chegando mais uma canção. Essa aí acredito que você já ouviu, mas ouviu aqui e vai ouvir de novo.

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1: Eu sou Edson Costa e tô chegando. Tudo bem? Tudo tranquilo? Mais um baita programa, com certeza vamos ter hoje. Saibam disso, tá? Então, se liguem, porque o programa vai começar e vamos detonar muita música a partir de agora.

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1: O Grupo Mateus reportou lucro líquido atribuído aos controladores de 212 milhões de reais no primeiro trimestre, uma queda de 21,8% na comparação anual. A receita líquida avançou quase 13% no período para 9,4 bilhões, impulsionada pela consolidação do novo atacarejo, pelo crescimento do atacado B2B e pelo avanço nas vendas do segmento de eletro. Apesar disso, o indicador de vendas nas mesmas lojas ficou negativo, em 7,3%.
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2: 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As melhores músicas passam e tocam aqui. Essa é mais uma exclusiva que você só vai ouvir aqui. A gente toca agora. 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

0: 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Sintonize. Para você que está sempre ligado na rádio, uma pausa rápida e já voltamos com mais músicas para o seu dia.
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0: 3:11.
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2: Já tô de volta, juntos, eu e você, juntos e misturados, claro. Sucesso o tempo todo.
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2: Chegando mais um musicão que é sucesso.

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1: Pode ser que amanhã, às

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1: Na área da saúde, especialistas esclarecem as diferenças entre a cicatriz comum, a hipertrófica e o queloide. Eles apontam que alterações no processo de cicatrização podem resultar em problemas como relevo na pele, coceira intensa e até mesmo um crescimento exagerado do tecido. Conhecer essas distinções é crucial para o tratamento adequado e para evitar complicações, reforçando a importância da avaliação médica em casos de cicatrização atípica.
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0: você está na companhia certa. Essa é a sua Rádio 10, Rádio Oriente FM. Respire fundo durante o intervalo e prepare-se para mais uma dose de boa música.
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0: 3:30.
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2: Começa agora uma sequência de sucessos que são a trilha sonora dos seus melhores momentos. 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
1: A FIA, a Federação Internacional de Automobilismo, está com planos de banir o chamado escape soprado, uma solução promovida pela escuderia Ferrari. Esse regulamento, que havia sido ampliado e que permitiu que 6 equipes adotassem um mini FTM, agora está na mira da proibição. A grande questão é, qual será a estratégia da Ferrari para se adaptar a essa mudança que vem por aí, já valendo para o ano de 2027? Um desafio e tanto para os engenheiros da equipe italiana, que terão que buscar novas alternativas para manter a competitividade no grid.
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0: 103,1. Mais do que uma rádio, um estilo. Aí, vamos pro intervalo. Daqui a pouco eu volto com muito mais pra você.
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0: 3:50.
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2: Chegando mais um modão que todo mundo adora.

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1: Carlos Bolsonaro criticou o governador mineiro Romeu Zema. A reação ocorreu após Zema se manifestar sobre áudios envolvendo o senador Flávio Bolsonaro e o dono do Banco Master. O governador de Minas Gerais classificou os áudios como imperdoáveis, o que motivou a resposta do filho do ex-presidente. Carlos Bolsonaro utilizou suas redes sociais para rebater as declarações de Zema. Este embate público destaca as tensões políticas internas e a repercussão de casos envolvendo figuras importantes. A discussão sobre o caso Vorkaro continua a gerar repercussões no cenário político nacional, apontando para desafios na relação entre diferentes esferas de poder.
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2: 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Vale a pena ligar o rádio aqui na sua rádio e ouvir essa canção. A gente chega com ela agora, cantando e encantando.

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1: E assim a gente vai ficando por aqui. A todos vocês um forte abraço, obrigado pela sua participação. Eu sou Edson Costa, obrigado pela sua honrosa audiência.
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0: Quatro e onze.

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Bom dia, irmãos e irmãs. Senhor, dormimos bastante, descansamos e estamos dispostos e dispostas para o dia que agora se inicia. Nós te agradecemos pelo sono repousante que tivemos nesta noite e queremos te dizer que durante o dia inteiro queremos estar na tua presença. Queremos enxergar-te em nossos lugares de trabalho, nas pessoas com quem cruzamos pelas ruas, nos marginalizados que encontramos. Faze que tenhamos para cada um deles e delas uma atitude digna de cristãos que carregamos conosco. Que sejamos pacientes, caridosos e caridosas com as crianças e que aprendamos a corrigir sem humilhar, a amar sem adular e a fazer aquilo que teu Filho Jesus Cristo veio fazer entre nós. Viver uma vida inteira de amor no serviço aos irmãos e às irmãs. Que todos e todas tenham um bom dia, um bom trabalho. E que o Senhor Jesus permaneça sempre em nossos corações. Glória ao Pai, ao Filho e ao Espírito Santo, como era no princípio, agora e sempre. Amém.

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1: Muito bem, meus amigos. Que maravilha. Que bom ter você com a gente aqui na Rede Oriente FM. Sucesso o tempo todo. Muita moda boa no seu rádio. Pra você ligado aqui com a gente. Vamos juntos até as 8 da manhã. Tocando muito mais sucesso. Você participando com a gente no nosso telefone, WhatsApp. 33 99709 6596, 31 7215 3001, ou 33 99709 6377. Hoje é terça-feira, 19 de maio. Que bom ter você com a gente aqui na Rede Oriente FM. Nosso Instagram é o @RedeOrienteFM. Siga lá, vamos juntos. Já tem o seu alô, você já está participando aqui com a gente. Gilberto e Gilmar, agora 5 e 3.

0: Léo Canhoto e Robertinho na Oriente. Moda bonita demais. Bom dia.
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Eita, modão bom demais, hino e gênero na Oriente, sucesso o tempo todo, só modão pra você ligado no Amanhecer Sertanejo. Deixa um abraço pros amigos aí na sintonia, participando com a gente. Bom dia, bom dia, os amigos em Santa Maria de Itabira, obrigado pelo carinho, pela companhia. Os amigos em Belo Horizonte também, aí na sintonia com a gente, obrigado pela participação. Ritinha, oi Ritinha, em Santo Antônio do Rio Abaixo, ligado no Amanhecer Sertanejo, bom dia pra você. Aí na sintonia com a gente, participando aqui no programa. Já já mais alô,

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0: Muito bem, na Oriente, agora 5h21.
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0: Só modão bom demais, Amanhecer Sertanejo.
5: Bom dia!
0: Que bom ter você com a gente aqui na Oriente. Alô, Jussara, os amigos aí da Fazenda Pé da Ladeira, ligados no Amanhecer Sertanejo. Bom dia pra você, quem mais com a gente? Jubileu, tá aí também com a gente, os amigos de Medina, General Dutra aí na sintonia. Obrigado pela companhia, pela participação. Abraçando também aqui os amigos também com a gente em Cachoeira de Pajeú.

0: Mestrinho do Bruno, e vamos, como que eu falo, Deus que abençoe o nosso dia, bora nela aqui, vizinho, vamos que vamos.
1: Vamos que vamos.
0: Medina, sexta-feira tem festa, aniversário de Medina. Vem aí, Darlan, pode bater um pá.
1: Valeu, Jubileu, os amigos de Medina, sempre na audiência com a gente. Bom dia pra você, obrigado pela participação. 5h24 agora.

0: Recordando no Amanhecer Sertanejo, Zezé de Camargo e Luciano, Me Leva Pra Casa.
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0: Só modão, bom dia pra você, abraçando os amigos aí na sintonia, bom dia, bom dia. Alô, Tibira, tá aí na sintonia com a gente, os amigos, sempre ouvindo a gente em Sobralha. Bom dia, Tibira, fala comigo.
2: Bom dia, bom dia, bom dia, aqui é o Tibira de Sobralha, manda um alô pra nós aí.
0: Certo.
2: Aqui tirando leitinho da mimosa.
0: Isso.
2: Manda um alô pra rapaziada lá na Rondônia também. E pra todos vocês aí da rádio. Obrigado. Uma moda do Teodoro Sampaio pra nós.
0: Valeu, Tibira. Bom dia.

0: Roberta Miranda na Oriente, sucesso o tempo todo, só modão bom demais. Amanhecer sertanejo, os amigos aí na sintonia, participando com a gente, deixar o nosso abraço. Nossa amiga Milsa Viana e família em Pedra Azul, bom dia Milsa, obrigado pela participação. Quem mais também com a gente, participando aqui do programa, deixar os parabéns para o aniversariante Joaquim Machado, recebendo um abraço e um carinho especial da Vanilda. Parabenizando você, Joaquim, pela passagem do seu aniversário. Muitos anos de vida, muitas felicidades pra você, tá? Essa data venha se repetir por muitos e muitos anos. Aniversariante de hoje, 19 de maio. Quem mais também tá com a gente? Bom dia, Rosa Costa. Os amigos aí da Marcela, também na sintonia. Obrigado pela participação. Os amigos aí com a gente. Abraçando também aqui os amigos aí nas Jissaras também com a gente. Alô, Leandro das Jissaras, tá aí com toda a família. Alô também pra Tiana, Thalita, todos aí ouvindo a gente. Obrigado pela participação. Já, já mais alô.
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0: Muita moda boa no Amanhecer Sertanejo. Bom dia pra você, abraçando os amigos aí na sintonia, participando com a gente. Oi, Manu Freitas, em Pratinha, no sul de Minas, ligadinha, ouvindo a gente pelo aplicativo e mandando alusão especial aí pro seu pai Manuel, pra mãe Meire aí no Araçagi, ouvindo a gente. Também pro seu Valdívio, na Fazenda Boa Vista, tá aí na sintonia também. Obrigado, Manu, pela participação. Bom dia pra vocês. Quem mais com a gente também? Nosso amigo aí na sintonia, bom dia, bom dia. Nossa amiga Doriette, os amigos em Cachoeira de Pajeú, sempre na audiência também. Obrigado, Doriette, pela participação. Quem mais também está com a gente, participando no programa? Abraçando o nosso amigo Deusdete e família em Pedra Azul, sempre na audiência também. Bom dia. Alô, Jorge, na Nova Serrana. Fala comigo, Jorge. Bom dia, fala comigo.
1: E aí, mais um alô para nós aqui, para toda a turma aqui da Nova Serrana, Jussara e Juliano, Tamara, Fabiana na Fazenda de Gineto e Divaldo na Retiro e todos os meus amigos que estiver ouvindo a Oriente, todos tiradores de leite nesse momento.
0: Valeu, Jorge, bom dia pra você. Bom dia, 15 faltando agora pra 6. Pablo!

0: Eita, moda boa demais, amanhecer Leandro e Leonardo.
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0: Comandando Amanhecer Sertanejo. Bom dia, dona Ana Maria, na comunidade Tombo. Ligadinha com a gente. Bom dia, obrigado pela participação. Alô, Mazinho do Bidó, também tá na sintonia, participando com a gente. Fala comigo, Mazinho. Bom dia, bom dia.
2: Fala, Marcos. Bom dia, meu amigo.
0: Bom dia, bom dia.
2: Tá? Toca aquela música pra nós aí.
0: Certo.
2: Chapeludo. A galera que gosta da música do Chapeludo.
0: Certo.
2: Por esse processo aí, pra todos, tá ligado? Na Oriente FM aí. Amanhecer Sertanejo. Bom trabalho, meu amigo. E um bom dia abençoado aí pra todos.
0: Valeu, Mazinho. Bom dia, é os nóis. Amigos aí do Bidó na audiência. Bom dia pra vocês. 7 faltando pra 6 agora.

0: Modão arretado, Chico Rei Paraná na Oriente. Só modão bom demais no Amanhecer Sertanejo, abraçando aqui os amigos aí na sintonia. Alô, Daniel, os amigos aí da Gissaras, bom dia pra vocês. Obrigado, gente, pela companhia, pela participação. Deixando abraço também para os amigos aí na sintonia com a gente. Alô, alô, Wellington, de Fernandes Tourinho, também tá ouvindo a gente. Galera aí, motorista aí da educação, tá aí na sintonia também. Obrigado, Wellington, pela carona, bom dia pra você, bom trabalho. Quem mais com a gente também, participando do programa. Alô, Pedro, os amigos de General Dutra, também aí na sintonia. Mais alô, já no Amanhecer Sertanejo.
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0: Na Oriente, agora 6 horas.
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4: O anjo do Senhor anunciou a Maria, e ela concebeu do Espírito Santo. Ave Maria, cheia de graça, o Senhor é convosco. Bendita sois vós entre as mulheres, e bendito é o fruto do vosso ventre, Jesus. Santa Maria, Mãe de Deus, rogai por nós, pecadores, agora e na hora de nossa morte. Amém. Eis aqui a serva do Senhor, faça-se em mim segundo a vossa palavra. Ave Maria, cheia de graça, o Senhor é convosco. Bendita sois vós entre as mulheres, e bendito é o fruto do vosso ventre, Jesus. Santa Maria, Mãe de Deus, rogai por nós, pecadores, agora e na hora de nossa morte. Amém. E o Verbo divino se fez carne e habitou entre nós. Ave Maria, cheia de graça, o Senhor é convosco. Bendita sois vós entre as mulheres, e bendito é o fruto do vosso ventre, Jesus. Santa Maria, Mãe de Deus, rogai por nós, pecadores, agora e na hora de nossa morte. Amém. Rogai por nós, Santa Mãe de Deus, para que sejamos dignos das promessas de Cristo. Oremos. Infundi, Senhor, como vos pedimos, a vossa graça em nossas almas, para que nós, que pela anunciação do anjo, vimos ao conhecimento da encarnação de Jesus Cristo, vosso Filho, por sua paixão e morte, sejamos conduzidos à glória da ressurreição, pelo mesmo Cristo, Senhor nosso. Amém.
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6: A Bíblia contém 150 salmos. Nós temos que aprender a rezar os salmos. Na Bíblia, no celular, né? Uma riqueza muito grande. Os salmos nos levam para Deus. O salmo é a oração inspirada por Deus. Não é uma oração qualquer, não. Ela é inspirada por Deus e nos convida a viver a espiritualidade. Olha, o Salmo 65 nos convida a clamar a Deus. Aclamai a Deus a terra inteira. Cantai a glória do seu santo nome. Celebrar os seus louvores. Dizer a Deus, maravilhosas são as vossas obras. Reconhecer a grandeza de Deus. A terra inteira vos adora e celebra. Entoe hinos ao vosso nome. Vinde contemplar as obras de Deus, admirável na sua ação pelos homens. Todos os que temeis a Deus, vinde e ouvi. Vou narrar-vos quanto ele fez por mim. Bendito seja Deus que não rejeitou a minha prece, nem me retirou a sua misericórdia. Então o Salmo nos convida a clamar a Deus, louvar a Deus na terra inteira, celebrar o seu nome, os seus louvores. A terra inteira vos adora e celebre. Porque é o seguinte, quem fez esse mundo? Quem fez os vegetais, os animais? Quem fez o homem e a mulher? Foi Deus. A terra inteira vos adore e celebre. Entoe hinos ao vosso nome. Vinde contemplar as obras de Deus, admirável na sua ação pelos homens. Todos os que temem a Deus, vinde e ouvi. Vou narrar as maravilhas que ele fez por todos nós. Bendito seja Deus que não rejeitou a minha prece, nem me retirou a sua misericórdia. Então, os salmos são orações bem feitas, está na Bíblia, inspirada por Deus, e nós temos que aprender a rezar a grandeza, a beleza dos salmos.

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0: chegando na Oriente, agora 6:09.
1: Bom dia!
0: Amanhecer sertanejo aqui, só moda boa. Bom dia, Neuza Magalhães, os amigos em Morro do Pilar, tá aí na sintonia também, obrigado pela participação. Quem mais com a gente também, amigos aí na sintonia? Minha amiga Nice, os amigos em Jacutinga, Medina, bom dia pra vocês, obrigado gente, obrigado Nice. Quem mais também tá com a gente, participando aqui do programa? Minha amiga Dona Bena, fala comigo, Dona Bena, bom dia, bom dia.
2: Bom dia, Marcos. Peço a você um alô para meu esposo Flávio Gisele, Flávio Elia, Duba, Luciana, Valentina, Maria Vitória, Maria Isabelle, para mim mesmo e Rosário, meu progresso, Lourenço e Joyce, família Getúlio Vargas. Toca uma música para mim aí de Roberta Miranda, qualquer uma. Fica com Deus. Tenha um bom dia.
0: Bom dia, Dona Bena. 6:10 na Oriente.

0: Solimões, Emílio Eduardo.
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0: Só modão bom demais no Amanhecer Sertanejo. Abraçando os amigos aí na sintonia. Eu quero parabenizar o aniversariante de hoje, completando aí mais um ano de vida. Parabéns, parabéns pro aniversariante. Alô, alô, Joaquim Machado, completando aí mais um ano de vida. Muitas felicidades para você, Joaquim. Recebendo com carinho especial homenagem da Vanilda, toda a sua família, desejando para você um feliz aniversário, tá? Minha amiga Coquinha, fala comigo. Bom dia, Coquinha.
2: Bom dia, Marcos. Deus abençoe aí sua terça-feira.
0: Amém, minha amiga.
2: Sua namorada lá. Manda um musicão bem bonito aí para nós, Eduardo Costa. Oferece para Carla e sua esposa. E Dona Sônia, e Dona Branca também. Fica com Deus. Jesus te ama e eu também. Beijo, tchau.
0: Valeu, Bran. Valeu, minha amiga Coquinha. Tá aí na sintonia com a gente. Bom dia pra você, 6:18.

Eduardo Costa, modão bom demais, amanhecer sertanejo, só modão pra você, aí na sintonia com a gente, já já mais alô. Abraçando aqui os amigos aí na sintonia em Divisópolis.

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0: Bom dia pra você, Laurinha, 6h27. Mais alô, mais abraços. No Amanhecer Sertanejo, olha só os amigos aí na sintonia. Nilde, em Divisa Alegre, tá aí com a gente. Obrigado, Nilde, pela participação. Também com a gente, os amigos aí de Divisópolis. Alô, Charles Silva. Alôzão também pro Luan, tá aí sempre ouvindo a gente. Forte abraço pra vocês. Bom dia, meu amigo Zitão também tá com a gente. Fala comigo, Zitão, bom dia.
1: Fala, bom dia.
0: Bom dia, Zitão.
1: Manda uma música do Eduardo Costa pra todos que estiverem na escuta, meu amigo. E um bom dia bem forte pra você.
0: Opa!
1: Que Deus abençoe você e sua vida e todos que estiverem na escuta.
0: Amém, todos então, os amigos da Fazenda Porteira Nova da Sintonia. Rosália, bom dia. Fala comigo, Rosália.
2: Bom dia, Marcos. É a Rosália aqui de Medina. Gostaria de oferecer sua música. O Lerno Silva, meu cavalo chora. Ofereço para minha filha Maria Aparecida Morragudo, Maria Vidal, Maria Clara, Carla Cauã, Clebisson, Iris na Cabinavada, Compadre Preto, Pietro, Geija, Francis Lene, Cláudia, Manuza no Bar Saudade, Arthur, Isadora, Preto, Felipe e principalmente para você, Marcos.
0: Obrigado, Rosália. Bom dia para você, nossa amiga Marlene Pereira, em Morro do Pilar também, sintonia. Bom dia.

0: na Oriente, Leonardo. Amanhã, moda bonita demais, no Amanhecer Sertanejo. Deixando abraço aí pros amigos na sintonia, participando com a gente. Os amigos em Divisópolis, ligados aqui no Amanhecer Sertanejo. Obrigado pela companhia, pela participação. Amigo Charlie, toda a turma aí na sintonia, sempre na audiência com a gente. O Charlie, também o Luan, ouvindo a gente. Obrigado, turma. Forte abraço pra vocês. Ótima terça-feira. Daqui a pouco, mais alô.
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11: Olá, terça-feira, 19 de maio, começando mais uma edição do Café Express. Eu sou Vitória Vieira.
12: Eu sou Evandro, confira só as manchetes de agora.

0: IA pode gerar mais fake news nas eleições. Esse é o alerta de especialistas.
1: Aplicativo do Bolsa Família tem novas funcionalidades.
0: Governo Lula tem 39% de avaliação negativa, aponta Datafolha.
1: JP Morgan avalia primeiro trimestre do varejo e elege três ações favoritas para ficar de olho.
0: Vamos capta R$600 milhões em aumento de capital. Especialistas alertam que o uso da inteligência artificial nas campanhas eleitorais desse ano deve exigir atenção redobrada do Tribunal Superior Eleitoral, especialmente sob a gestão do ministro Nunes Marques. O principal risco apontado é o aumento da desinformação e da circulação de notícias falsas, em um cenário de forte polarização política e baixo letramento digital. O advogado eleitoral Jonatas Moretti compara a atuação da Justiça Eleitoral a uma corrida entre doping e antidoping, na qual as fraudes evoluem rapidamente.
1: O aplicativo do Bolsa Família recebeu novas funcionalidades para tornar o acesso às informações mais simples, intuitivo e acessível a mais de 19 milhões de famílias beneficiárias. A versão atualizada já está disponível para os dispositivos Android e Google Play. Desenvolvida pelo Ministério do Desenvolvimento Social, em parceria com a Caixa, a reformulação busca ampliar a inclusão digital, a transparência e a autonomia dos usuários. Entre as novidades, os beneficiários poderão consultar detalhes sobre pagamentos, situação do benefício, composição familiar e motivos de bloqueios ou pendências cadastrais. Segundo o ministro Wellington Dias, as mudanças vão facilitar o atendimento e ajudarão as famílias a regularizar situações necessárias para manter o recebimento do benefício.
0: Pesquisa da Datafolha indica avaliação negativa do governo Lula em 39%, com oscilação para baixo ante 40% em abril, dentro da mesma margem de erro de 2 pontos percentuais. Avaliação positiva passou de 29% para 30%, enquanto 29% consideram regular. O levantamento aponta estabilidade geral. O melhor desempenho do governo ocorreu entre setembro e dezembro de 2023, quando o índice positivo chegou a 38%. Já em fevereiro do ano passado, a desaprovação atingiu 41%, em meio a uma crise de desinformação envolvendo fake news sobre suposta taxação do PIX.
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1: Após a divulgação dos balanços de grande parte das empresas do varejo sob a cobertura do JP Morgan, o banco gringo avalia que, de forma geral, a demanda do consumidor segue limitada pelos fundamentos macroeconômicos. O endividamento das famílias e a taxa básica de juros, a Selic, em patamares elevados, permanecem pressionando o consumo discricionário e mantendo o consumidor focado em preço. A preferência do JP Morgan no varejo continua concentrada em empresas com forte crescimento de lucro por ação, como RD Saúde, RADL3, Smartfit, SMFT3. Além disso, o banco segue com visão favorável para C&A, CEAB3, devido à valuation atrativa e tendências operacionais sólidas.
0: A Vamos levantou R$600 milhões ao emitir 155,8 milhões de novas ações a R$ 3,85 cada. Com isso, o Conselho homologou o aumento. De cada ação, R$ 1 foi para o capital social e R$ 2,85 direcionados à reserva de capital. Com a operação, o capital social passou de 1 bilhão para 1,1 bilhão. E o total de ações ordinárias subiu de 1 para 1,2 bilhão. As novas ações terão os mesmos direitos das já existentes e serão entregues aos subscritores em até 3 dias úteis.
1: Outras notícias daqui a pouco no Café Express. 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

0: mais música. Bom dia pra você na Oriente, agora 7:16.
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0: Henrique e Juliano.

0: Eduardo Costa.
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0: Bom demais no Amanhecer Sertanejo. Abraço daqui os amigos aí na sintonia participando com a gente. Bom dia, Luciano tá aí na sintonia também. Obrigado, Luciano, pela participação. Os amigos aí no Rio Tanque, tá aí ouvindo a gente. Ele manda um alusão, um abração aí pra Isadora em Itabira, também na sintonia. Bom dia pra você, Luciano. Quem mais com a gente também, participando aqui no programa, deixando o nosso abraço, a nossa amiga aí na sintonia. Bom dia. Alô, Edna. Alô, Carlos Roberto. Os amigos na Fazenda Laje, também na audiência. Bom dia pra vocês. 7h24.

0: Mais amanhecer sertanejos, amigos aí na sintonia, participando com a gente, deixando um abraço aí pros amigos, obrigado pela companhia, quem mais participando, vamos atendendo a Dona Dalva. Oi, Dona Dalva, os amigos aí da Escadinha dos Rosas, tá aí ouvindo a gente também, fala comigo, Dona Dalva, bom dia!
1: Bom dia, Marcos, é a Dalva da Escadinha, tô passando para pedir uma música aí, agradecer para todos os meus amigos, toda a minha família.
0: Sim.
1: A todos os seus ouvintes. Pode ser qualquer música aí.
0: Certo, Dona Dalva.
1: Com Deus, um abraço.
0: Um abraço, Dona Dalva. Obrigado pela participação, os amigos aí da Escadinha dos Rosas, na sintonia. Abraçando também a amiga Edmar de Ferros, também está na sintonia, participando com a gente. Obrigado, Edmar, pela participação. Alôzão também aí para os amigos, a Alexandra, na Fazenda José dos Santos. Alôzão aí para toda a turma, seu esposo, Rosilvan, as filhas, a Luara, a Rosiele, também a sua mãe, Luciana, seu pai, o irmão, toda a família aí na sintonia. Forte abraço para vocês. Bom dia, obrigado pela participação. 7h31.

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trazer você com a gente na Oriente. Bom dia, agora 7h41, amanhecer sertanejo. Abraço, amigo Ian Lana, diretamente de João Molevade. Tá aí na sintonia com a gente, participando aqui do programa. Obrigado, Ian, pela companhia. Ana Castela.

0: Thales Lessa e Bruno, cadê seu namorado, moça?
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0: É aqui na Oriente FM, Salmodão bom demais.
3: Bom dia!
0: Alô, Silvana, falando com a gente. Bom dia, Silvana, fala comigo.
4: Bom dia, Marcos.
0: Bom dia.
4: Tudo bem com você?
0: Tudo bem.
4: Eu, Silvana de Matita, gostaria de pedir a você tocar a música do Leonardo Eduardo Costa, Cabaré.
0: Certo.
4: É, chorar como eu chorei e ofereço pra toda a galera que tá ligadinha no Oriente FM. Oriente FM, sucesso o tempo todo.
0: Bom dia, Silvana. Obrigado pela participação. Alô, dona Tereza. Alô, Gildásio, em Pedra Azul, também na audiência.

0: eu acho que você tem que mandar aquela mensagem. Mas manda o que tá no seu coração.
1: Porque se fosse eu falaria mais ou menos assim.
2: Ei, boa noite. Antes de te bloquear, eu só vim te dizer que a partir de hoje pode tocar o terror, fazer o que quiser fazer. A boca é sua, curte suas farras. Sinto mais nada.
0: Não, apaga.

Oriente, sucesso o tempo todo, Salvadão, bom demais, mas alô para os amigos aí na sintonia, os amigos aí da construção civil, ligados no Amanhecer Sertanejo, Gilson, Gislon, toda a turma aí na sintonia, obrigado pela companhia, bom dia Marlene, bom dia Ana, as amigas em Cabeceira da Forquilha, ligadinhas também com a gente, obrigado pela participação, nossa amiga Edmar de Ferros também na audiência, bom dia para vocês, 5 faltando agora para as 8.

Modão bom demais pra matar a saudade. Programa de fim de semana, finalizando muito bem o Amanhecer Sertanejo. Agradecendo o seu carinho, a sua companhia, a sua participação aqui no programa. Amanhã tem mais, se Deus quiser. E já já tem Bom Dia Oriente, muito mais música na sua manhã de terça-feira aqui na Oriente FM. Sucesso o tempo todo. Um abraço, gente!

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0: Agora 8:04. Bom dia!
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2: As notícias do Brasil e do mundo agora no seu rádio.
3: E eu sou Vitória Vieira. Vamos às manchetes.
2: Diarreia e dor abdominal acendem alerta para doenças intestinais.
3: Datafolha. Relação entre Lula e Congresso é de confronto para 70% dos brasileiros.
2: O Ministério lança simulador de renegociações do novo desenrola.
3: Três Tentos reduz riscos e reconstrói a confiança com o primeiro trimestre.
2: Vivo pagará R$600 milhões em juros sobre o capital próprio. A campanha Maio Roxo busca conscientizar a população sobre as doenças inflamatórias intestinais, como a doença do Crohn e a retocolite ulcerativa. Promovida pela Sociedade Brasileira de Coloproctologia e outras instituições, a iniciativa destaca a importância do diagnóstico precoce e do tratamento adequado. No Brasil, cerca de 0,1% da população convive com estas doenças, que podem surgir em diferentes fases da vida, especialmente entre 20 e 30 anos e entre 60 e 70. Sintomas como diarreia persistente, dor abdominal, emagrecimento e anemia não devem ser ignorados e precisam de investigação médica para evitar a progressão da doença e complicações futuras.
3: Uma pesquisa do Datafolha indica que 70% dos brasileiros avaliam que a relação entre o governo Lula e o Congresso é marcada mais por confronto do que por colaboração. Já 20% percebem maior cooperação entre os poderes, enquanto 2% não veem nem confronto nem colaboração e 8% não souberam responder. Entre os que enxergam predomínio de confronto, 89% consideram esse cenário negativo para o país. No grupo que vê mais colaboração, 58% avaliam a relação como positiva. O levantamento também cita episódios recentes de tensões entre executivo e legislativo, como a rejeição da indicação de Jorge Messias ao STF e a derrubada de um veto presidencial sobre redução de penas.
2: O Ministério da Fazenda lançou uma calculadora online para simular renegociações de dívidas pelo programa Novo Desenrola Brasil Famílias. A ferramenta é destinada a pessoas com renda de até 5 salários mínimos, cerca de R$ 8.105, permitindo consultar previamente condições estimadas de pagamento antes da renegociação com instituições financeiras. Disponível no site oficial do Ministério, o simulador busca facilitar o acesso à informação e auxiliar na organização financeira dos consumidores endividados.
3: Vamos com as notícias do mercado financeiro.
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3: A Três Tentos entregou um primeiro trimestre acima das expectativas do mercado e reforçou a confiança dos analistas na tese de crescimento da companhia. O destaque ficou para a forte expansão do EBITDA ajustado, que alcançou R$ 394 milhões, praticamente dobrando na comparação anual e superando amplamente as projeções das casas de análise. O desempenho foi impulsionado principalmente pelas divisões de insumos agrícolas e trading de grãos, além de margens consideradas robustas em praticamente todas as operações.
2: A Vivo VITV3 pagará R$600 milhões em juros sobre o capital próprio. Segundo o comunicado enviado ao mercado, o valor por ação será de 18 centavos. Com o imposto de renda, o valor cai para 15 centavos. Quem quiser aproveitar o dinheiro tem até o dia 27 para comprar o papel. A partir da data, os papéis serão negociados ex-JCPs. O pagamento deste provento vai ser realizado no dia 30 de abril de 2027.
3: 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Café Express vai pro intervalo, só um golinho de café e a gente volta.
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1: 8h14, é um prazer estar em sua companhia. A partir de agora, participa aí no 319-7215-3001 e também no 339-9709-6596. Um prazer estar com você. Participa hoje, terça-feira. Hoje, uma manhã maravilhosa, fria, né? E você, claro, curtindo a Oriente FM. Hoje, 19 de maio. Vamos juntos, então? Curtir muitas músicas, ter muita coisa bacana durante a programação. Claro, seu signo, a sua novela predileta e a sua participação.
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3: Muito bem, ótima terça-feira para todos vocês aí na sintonia da nossa programação. Agora, você já sabe, né? É hora de horóscopo. As previsões para o seu horóscopo, as previsões para o seu signo para esta terça-feira, os três primeiros de hoje, de Áries, Touro e Gêmeos.
2: Áries, de 21 do 3 a 20 do 4.
4: Oi, Ariano. Oi, Ariana. Ótima terça-feira para você. Olha, um convite ou oportunidade para explorar os seus talentos deve te deixar motivado, motivada. Esse mesmo cenário também pode facilitar um encontro com alguém especial. No entanto, é possível que você sinta algum tipo de pressão ou até medo de avançar, mas siga em frente. Hoje a sua cor é o preto, número da sorte 47.
2: Touro, de 21 do 4 a 20 do 5.
3: Alô, você de Touro! Hoje é um dia propício para conduzir negociações e também analisar oportunidades de investimento. No entanto, é importante levar em conta os desafios e limitações envolvidos, né? Os resultados dos seus projetos, eles vão se desenvolver gradualmente. Portanto, tenha paciência e sabedoria para planejar e organizar os fundamentos necessários. Lembre-se de que construir bases sólidas é essencial para a longo prazo. Amarelo é cor para hoje, número da sorte é o 39.
2: Gêmeos, de 21 do 5 a 21 do 6.
4: Ótima terça-feira para você que é no signo de Gêmeos. Geminiano, geminiana, você tem a oportunidade de expor o que pensa com qualidade. Portanto, é um bom dia para realizar reuniões que movimentam a sua carreira e as suas metas. As responsabilidades, né? Elas são altíssimas e o seu grau de comprometimento deve ser 100%. A relação com figuras de autoridade fica em destaque e o limite deve ser considerado. Hoje sua cor é azul esverdeado, número da sorte 22.
3: Câncer, Leão e Virgem, já já.
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0: considerando a possibilidade de buscar estudos ou especializações relevantes. Esse cenário, ele também pode estar ligado a oportunidades em locais diferentes, enfatizando a importância de tomar medidas, mesmo que isso exija sacrifícios. Esteja aberto a investir em seu desenvolvimento para poder colher resultados positivos futuros. 53 é o número da sorte e vermelho é a cor para hoje.
1: Leão, de 23 do 7 a 22 do 8.
2: Leonino, Leonina, ótimo. Uma terça-feira, esse é um dia propício para avançar com um projeto, aplicando suas ideias e os seus conhecimentos. No entanto, é importante notar que o projeto, ele pode demandar mais investimentos e capital, exigindo um planejamento cuidadoso para superar esse desafio. Hoje, a sua cor é o preto e o seu número da sorte é o 60.
1: Virgem, de 23 do 8 a 22 do 9.
0: Como você de virgem, você receberá informações confidenciais ou notícias que podem ser benéficas para o seu progresso profissional. No entanto, é importante lidar com essas informações com sensibilidade emocional, especialmente ao se relacionar com alguém que pode estar resistente a uma nova abordagem. É fundamental enfrentar os fatos com realismo e buscar maneiras de comunicar e também colaborar eficazmente para superar quaisquer obstáculos. 11 é o número da sorte, a cor para hoje é roxo.
2: Daqui a pouquinho, Libra, Escorpião e Sagitário.
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0: Bom demais ter você aí na Companhia da Oriente. Bom dia para você. Vamos lá de participações?
1: Alô, Oriente. Alô, vocês locutores. Bom dia, Ernesto aqui na escuta. Ouvindo a Oriente aqui no Zuco Restaurante, São Paulo. Avenida Paulista aqui, próximo. Manda um alôzão especial aí para todos nós, funcionários aqui. Estamos na ativa. Forte abraço a todos vocês, locutores da Oriente. Bom dia, Oriente!
0: Bom dia, meu amigo Ernesto, em São Paulo com a gente. A Lívia, o Elito, o Eduardo, a Maria, a Tereza, o Daniel. Toda a turma tá curtindo a gente em Maristela. Bom dia para você. Neuza Magalhães, em Morro do Pilar. Juscelene de Ematita, bom dia. O Valdinei do Macuco, Curral de Dentro. Um abraço para você, todos os seus amigos, todos que estão trabalhando na construção civil. Obrigada aí pelo carinho.
2: 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Libra, de 23 do 9 a 22 do 10.
3: Vamos então agora as previsões para você que é o signo de Libra, de Escorpião, de Sagitário. Começando por você, Libriano, Libriana. Ótima terça. Notícias positivas estão impulsionando seus projetos e você também pode esperar progresso nas relações de amizade. Apesar disso, pode estar sentindo uma grande demanda em relação a esse projeto. É crucial que você reconheça e respeite os seus limites para manter uma rotina de trabalho produtiva. Hoje, sua cor é azul marinho, número da sorte 51.
2: Escorpião, de 23 do 10 a 22 do 11.
4: Escorpião, uma informação relevante e notícias importantes estão surgindo, o que terá um impacto significativo nas suas metas e planos. No entanto, essa situação pode também desencadear emoções de medo e também insegurança. É crucial que você compreenda os seus limites e enfrente esses desafios emocionais de forma consistente e também consciente, né? Nesse período, a maturidade será fundamental para lidar com as situações que se apresentam. O número da sorte para hoje é o 34, a cor é branco.
2: Sagitário, de 23 do 11 a 21 do 12.
3: Oi, oi, oi, Sagitário. O seu relacionamento está passando por transformações significativas. É importante que você identifique quem pode desempenhar um papel importante nessa fase da sua jornada. Essa pessoa tomará uma decisão positiva e se expressará de maneira clara sobre os seus pensamentos, sentimentos e as suas intenções. Hoje, use e abuse da cor amarelo, número da sorte 19.
4: Daqui a pouquinho para Capricórnio, Aquário e Peixes.
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0: Participa aí com a gente no 31972153001 e também no 339-9709-6596. Tô com você, terça-feira, vem comigo.

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0: Bom dia, 13 para as 9.
1: 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Capricórnio, de 22 do 12 a 20 do 1.
2: Ótima terça-feira para você de Capricórnio, Aquário e Peixes. Vamos lá. Começando esse bloco com Capricórnio. Notícias positivas estão surgindo para você, trazendo oportunidades de crescimento no trabalho. E esses mesmos fatores também proporcionam a chance de colocar uma ideia em prática. No entanto, você pode enfrentar desafios ao se relacionar com algumas pessoas próximas a você. É importante exercitar a paciência e também a sabedoria ao expressar os seus pensamentos e sentimentos, buscando formas, inclusive, construtivas para poder lidar com as situações. O foco está em encontrar maneiras de comunicar as suas ideias de forma bastante eficaz e também harmoniosa. Hoje o número da sorte é o número 9, a cor é verde.
1: Aquário, de 21 do 1 a 18 do 2.
3: Ótima terça, Aquário. Você está diante aí da oportunidade de ter uma conversa importante com a pessoa que você ama, buscando alinhar planos e ideias. Isso pode envolver a possibilidade de uma viagem de lazer ou questões relacionadas aos filhos. No entanto, é crucial considerar os limites financeiros para poder explorar melhor aí essas opções. Hoje sua cor é magenta, número da sorte 30.
1: Peixes, de 19 do 2 a 20 do 3.
2: Alô, você de Peixes. Os assuntos relacionados à família estão passando por mudanças positivas, o que proporciona a oportunidade de reorganizar tanto a sua rotina de trabalho quanto os seus afazeres domésticos. No entanto, as responsabilidades que você está enfrentando atualmente são bastante intensas e será fundamental avaliar cuidadosamente quais delas valem a pena ser mantidas. Esse, inclusive, é o momento de examinar com sabedoria os seus limites e propriedades, a fim de tomar decisões que estejam alinhadas com seus objetivos e bem-estar. A cor para hoje é azul, número da sorte é 22.
3: E assim a gente finaliza então as previsões para essa terça-feira, mas amanhã tem muito mais.
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0: Muito bom ter você aqui na Oriente. 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

0: Ilusão de Amor, também Guilherme Silva, Pra Ser Feliz. Vamos de música? Daqui a pouquinho tem mais. Agora vamos de informações.
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0: Governo Lula exige exame toxicológico para a primeira CNH de carro e moto. Um minuto para as 9. Os Detrans deverão exigir exame toxicológico para obtenção da primeira CNH para motos e carros. A necessidade do exame foi retomada pelo Congresso Nacional em dezembro, após ter sido vetada pelo presidente, mas ainda não foi regulamentada pelo CONTRAN. Segundo o ofício, os órgãos deverão checar no Registro Nacional de Condutores Habilitados o resultado negativo para o exame antes de emitir a permissão para dirigir. Motorista que não tenha cometido infração de trânsito grave ou não seja reincidente em infração média poderá ter a CNH definitiva.
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0: Curral de Dentro, sol entre nuvens, 22 graus, umidade relativa do ar 84%. Em João Molevade, nesse momento nublado, 23 graus, umidade relativa do ar 78%.
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0: MEC anuncia mudanças para o Enem. O Ministério da Educação anunciou aos estudantes do último ano de ensino da rede pública que terão inscrição automática do Enem. A data do início da medida, porém, não foi informada. Além disso, os locais de aplicação do Exame Nacional aumentarão em cerca de 10 mil escolas. As medidas anunciadas foram publicadas no Diário Oficial da União, que estabelece normas complementares para a execução da Política Nacional de Avaliação e Exames de Educação Básica. Segundo a pasta, a política abrange o Sistema de Avaliação Básica, o SAEB, também o ENSEJA e o próprio Ensino Médio. De acordo com o MEC, a inscrição automática de alunos de escolas públicas e o aumento de locais em cerca de 10 mil escolas tem como objetivo aumentar a participação dos estudantes na prova que será incorporada na avaliação da educação básica. Com essas ações, a pasta projeta que 80% dos alunos do terceiro ano do ensino médio farão o Enem na própria escola onde estão matriculados. O objetivo é fazer com que os resultados obtidos estejam mais certeiros.
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2: Terça-feira começando por aqui com mais um resumão das novelas para você ficar ligado em tudo. E a gente abre o programa de hoje com A Nobreza do Amor. Gendal ordena que Pascoal repreenda a rebelião. Chinua garante a Gendal que não sabe de Dume. Mr. Campbell diz a Pascoal que reconheceu Akin como um dos líderes do movimento. Dume se une a Ladisa e Akin como um rebelde popular. Gendal se revolta ao saber que Omar fugiu e nomeia Pascoal como novo chefe da Guarda Real. Omar planeja reencontrar Alica. Alica tem um sonho revelador com Tonho. Chega o dia do noivado de Mirinho e Virgínia. Fabrício e Mirinho celebram o início de seu investimento. Alica revela a Tonho que é a princesa de Batanga. Daqui a pouco tem mais emoção por aqui. Depois do intervalo, a gente volta com o coração acelerado.
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3: Bom dia, 98. Bom dia, Cíntia do Boa Vista. Marcela, tá ligada aí na Oriente. A Maria Helena também. Bom dia pra todos vocês aí. Obrigado pelo carinho, tá bom? A nossa amiga Gisele da Estiva também tá com a gente. A Marta do Cariri, um abraço pra você. Cleonice no Araçagi, bom dia. Abraço pra minha amiga Maria Aparecida em Pedra Azul. Carlito Bispo em Pedra Azul também. Bom dia pra você. Obrigada aí pelo carinho. A Luciene da Rua Goiás, em Pedra Azul, bom dia. Bom dia, Nilde, do Divisa Alegre. Tá sempre curtindo a Oriente. Abraço pra todo mundo aí, obrigado pelo carinho, tá bom? Vamos lá de música.

Muito obrigado, gente! Obrigado pela presença, obrigado pela energia de vocês, obrigado pelo carinho. Obrigado por estar aqui com a gente em mais um dia especial, mais uma noite especial. Que Deus abençoe nossos fã-clubes, nossos amigos, nossos familiares. Muito obrigado por somar com a gente toda essa noite especial.

0: hoje não.
1: As melhores músicas do seu rádio, segue aí a Oriente no Instagram, no arroba Rede Oriente FM, participa aí no 31 972 15 3001 e no 33 997 09 6596. Darlan Carlos de férias no Nordeste, então Patrícia Souza até às 10 com você, depois Marcos Rocha retorna no seu rádio, tá bom? Vamos lá de link, é as fofocas dos famosos chegando pra você.
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3: Olá, galera! Tudo beleza? Eu sou Serena Santana e tá começando mais uma parte do seu Link. Que alegria ter você com a gente nessa vibe, nessa energia boa que só o Link tem.
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3: E olha, já pra gente começar com tudo, com aquela fofoca que a gente adora, sabe quem tá dando o que falar nas redes? O Vini Jr. Pois é, o jogador de futebol usou as redes sociais pra falar sobre o fim do relacionamento com a influenciadora Virgínia. Gente, imagina a repercussão. O que será que ele mandou de mensagem, hein? Fica a curiosidade no ar. O pessoal tá comentando bastante sobre isso. E você, o que achou dessa história? Manda um alô pra gente depois. Mas ó, o papo por aqui tá só começando. Não sai daí não, tá? A gente volta rapidinho com a segunda parte do nosso programa.

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2: Voltamos agora com Coração Acelerado. Agenor se incomoda com o interesse de Malvino por Laurinha. A ideia de Iranildo para seu programa de rádio é um sucesso. Zuzu comenta com Alaorzinho que Janete viu algo de estranho envolvendo o empresário. Irene convoca Agrado e Janete para a inauguração de sua loja. Valmir é gentil com Agrado. Nayane se desespera ao perceber que João Raul reconheceu algo de Diana em Agrado. Ronei garante a Zilá que eles controlarão os Amaral. João Raul vai atrás de Agrado e Nayane pede ajuda a Gael para seguir o namorado. Não sai daí, porque no próximo bloco tem tudo o que vai acontecer em Quem Ama Cuida.
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3: É, bom dia, 9h25, tá uma confusão essa novela Coração Acelerado, né? Uma tá querendo, a Nayane quer casar com João Raul, mas tá sonhando com o Gael. É uma confusão danada, né? O Leandro tá junto com a Duda programando despedir a Grada em casamento e a Duda não tira o Leandro da cabeça. É, gente, que confusão com os corações da novela Coração Acelerado. E ontem também o Alaozinho deu aquele beijaço lá

0: lá saber o que os ouvintes estão a fim de curtir no Oriente.
1: Bom dia, Patrícia. Sou Luciana da Fazenda José de Santos. Gostaria de pedir uma música com Sérgio Silva, oferecer para toda a minha família.
0: Abraço para você, minha querida. Daqui a pouquinho a gente vai encaixando as músicas aqui de acordo com a programação, tá bom? Margarete Pedrazul, bom dia. A Vanessa em São Roque, Santa Cruz de Salinas, também tá com a gente. Bom dia para você. Obrigada aí pelo carinho. O nosso abraço também para toda a família Moraes e Rodrigues, curtindo Oriente. A nossa amiga Eliane Rodrigues participando. Edmar Fazenda Santo Estevão, a Rosiane na Fazenda
2: Não
0: Garça.
2: Não

0: Jonas Esticado, Jonas Esticado, levanta a mãozinha e dá um gritão!
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1: E agora chegou a vez de Quem Ama Cuida. Adriana implora para o barqueiro resgatar seu marido. Rafael e Ingrid se preocupam ao saber que a mãe entrou com o pedido de interdição do tio. Ao perceber a felicidade de Pedro com a notícia da gravidez, Bruna embarca na mentira da mãe. Pedro se mobiliza como voluntário para ajudar os desabrigados e conhece Elisa e sua família. Arthur procura Pilar e ameaça cobrar as joias que emprestou à irmã. Adriana constata a morte de Carlos e sua família a ampara. Durante o enterro de Carlos, Rosa conta a Adriana que seu patrão Arthur precisa de uma fisioterapeuta. Pedro encontra no chão a pulseira que Carlos deu a Adriana e guarda consigo. Brigitte observa as imagens da microcâmera que instalou na casa de Pitucho. Ao andar por São Paulo, Adriana conhece Arthur por acaso, ao ajudá-lo após um roubo. E esse foi o nosso resumão das novelas de hoje. Obrigada pela companhia e até o próximo programa.
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3: Para as 10, última sequência musical aqui para transmissão para o Nordeste de Minas. Vamos lá de participação, bom dia.
4: Bom dia, Patrícia. Bom dia, Sivaldo, aqui de Tuparicê, município de Medina. Sou ouvinte assíduo da Raio do Oriente, Patrícia. Você queria ouvir a música de João Mineiro, de Mato Grosso e Matias, com Luan Santana. E aquela música é Troféu de Fidelidade. Ofereço para todos os que estão ouvindo a Raio agora, Patrícia.
3: Beleza, meu amigo Sivaldo de Medina. Abraço ao Mauro Sérgio em Pedra Azul, a Ideína Marina Maria, né, de Medina, o Paulo Sérgio em Pedra Azul, a Carla Andréia também de Pedra Azul, curtindo aí a Oriente FM. Bom dia para todos vocês. Obrigada aí pelo carinho sempre. A Mara de Maristela, abraço para você. E a Cláudia, também lá na comunidade da Roseira, que fez aniversário ontem. E os irmãos também que fizeram aniversário este mês, a Laura e o Rony, parabéns para você. Tudo de bom, saúde e bênçãos. Cidinha no Carangola, a barraca tá ligada. Bom dia. Deise em Ferros também tá curtindo a gente. Bom dia para todos vocês aí.

0: evangelização. Continue sintonizado na Oriente, que daqui a pouquinho o nosso amigo Marcos Rocha retorna com você para a região Nordeste e eu continuo para a região Centro-Leste. Valeu, carinho. Amanhã a gente se encontra novamente a partir das 8 da manhã para a região Nordeste, tá bom? Um abraço. Vamos lá de informações.
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0: 40% não enviaram declarações do imposto de renda. 4 para as 10. Há 11 dias do fim do prazo, 40,3% dos contribuintes ainda não acertaram as contas com o Leão. Até às 18 horas e 59 minutos de ontem, a Receita recebeu 26.262.000 declarações do imposto de renda 2026. Neste ano, espera receber-se 44 milhões de declarações. Tradicionalmente, o ritmo de entrega aumenta nas últimas semanas de prazo.
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0: Senhora do Porto, nublado, 24 graus, umidade relativa do ar 70%. Em Divisa Alegre, sol entre nuvens, 23 graus, umidade relativa do ar 76%.
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0: Louvado seja nosso Senhor Jesus Cristo, para sempre seja louvado. Terça-feira, Jesus das Santas Chagas. Mas gente, essa semana é muito especial. Claro, terça-feira, Jesus das Santas Chagas sempre. Então, vamos pedir, basta uma gota do teu sangue, Jesus, e eu serei curado. Basta uma gota do teu sangue, eu serei libertado. Jesus das Santas Chagas, libertai-me da ansiedade e da depressão. Jesus das Santas Chagas, protegei-nos e curai-nos do câncer. Mas nós estamos em plena semana diferenciada, que nós chamamos a Semana da Unidade dos Cristãos. Estamos fazendo oração e uma catequese sobre o Espírito Santo. Hoje será o segundo dia. Como se não bastasse, Santas Chagas, Espírito Santo, nós temos o segundo dia do tríduo de Santa Rita de Cássia, das causas impossíveis. E claro, leitura de Jó, que está sendo muito proveitoso para todos nós. Quero saudar a todos. Saúdo a partir da Rádio Evangelizar, de onde tudo começa. As rádios irmãs, cujos nomes cito neste momento.
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0: Eu serei curado, Jesus. Jesus das Santas Chagas, graça recebida, graça testemunhada. Saúdo a você pela TV Evangelizar, sinal digital em todo o país, em várias cidades, canal aberto, pelo YouTube Padre Manzotti, pelo YouTube que você está assistindo às missas, acompanhando na peregrinação, pelo YouTube que você tem as catequeses completas sobre o Espírito Santo. E também pelo aplicativo da Associação Evangelizar é Preciso e todas as plataformas digitais. Em nome do Pai, do Filho e do Espírito Santo. Amém. Divino Espírito Santo, enchei os corações dos vossos fiéis e acendei neles o fogo do vosso amor. Enviai o vosso Espírito, Senhor, e tudo será criado. E renovareis a face da terra. Vem, Espírito Santo, e nos ajude a mergulhar na palavra. E hoje nos diz assim: naquele tempo, Jesus ergueu os olhos para o céu e disse: Pai, chegou a hora, glorifica o teu filho, para que o teu filho glorifique a ti, porque lhe deste o poder sobre todo homem. Ele dê a vida eterna a todos aqueles que lhe confiastes. Veja que Jesus está fazendo uma oração. O evangelho de hoje é uma oração de Jesus. Ele está dizendo: Abá, Paizinho. Toda vez que ele usa o termo Pai, é Paizinho. Dê a vida eterna. Ora, a vida eterna é esta: que eles te conheçam a ti, o único Deus verdadeiro, e aquele que tu enviaste, Jesus Cristo. Pai, olha que lindo o versículo 4 do Evangelho. Eu te glorifiquei na terra e levei a termo a obra que me deste por fazer. E sabemos que sim, até a morte e morte de cruz. Jesus levou até o fim, a termo, a missão. E agora, Pai, glorifica-me junto de ti. Manifestei o teu nome aos homens e tu me deste do meio do mundo. Eram teus, tu confiaste a mim e eles guardaram tua palavra. Versículo 9, olha o que Jesus pede. Jesus reza, ele está orando. E ele diz: eu te rogo por eles, pelos apóstolos e por nós. Jesus reza pelos seus discípulos. Sinta-se incluído nesta oração. Sinta-se mergulhando no Espírito Santo, unido a essa igreja no céu, a igreja dos santos, a igreja triunfante, mas uma igreja que caminha aqui na terra. Eu te rogo por eles. Não te rogo pelo mundo, mas por aqueles que me deste, pelo batismo. Tudo que é meu é teu, e tudo que é meu é teu. Eu sou glorificado neles. Senhor, nós mergulhamos no teu Espírito Santo, a terceira pessoa da Santíssima Trindade, de modo especial nesta semana, já tendo visto que o Espírito Santo tem a mesma substância do Pai e do Filho, foi a primeira catequese. Agora é hora de pedir, Espírito Santo, haja em mim, haja em mim, Espírito Santo, vem agir na minha vida. Eu espero tua ação, ação no mundo inteiro, que seja renovado, que não se perca, que o mundo não se perca, pelos governantes que decidem equivocadamente, nesse conflito constante de guerra, de ameaças, que haja na igreja, que sempre tenha um novo Pentecostes na igreja, Senhor, que sempre, mas na minha vida, dai-me uma nova unção, Senhor. Uma porção redobrada de bênção, Senhor. Reza comigo, põe a mão no peito. Repita, é uma oração cantada. Dai-me uma nova unção. Uma porção redobrada de bênção, Senhor. Duas vezes a tua bênção, porção redobrada. Faz minha alma arder. Senhor, vem com tal qual chamas de fogo sobre mim. Peça, filho, você está sem criatividade no trabalho, você está sem palavras, você está sem diálogo, você está se sentindo com a alma gélida, você está sentindo uma tibieza, tu faz minha alma arder com teu Santo Espírito. Sim, Senhor, hoje eu te peço e clamo, intercessores, sacerdotes, religiosos, religiosas, rezemos por aqueles que estão sofrendo com tibieza, que perderam o gosto das coisas de Deus, pelas pessoas que perderam o gosto de rezar um terço, de ir à missa, de receber uma comunhão. Faz a alma arder, Senhor, com teu Santo Espírito. Espírito Santo, venha sobre nós, dai-nos o batismo do teu Espírito Santo, Senhor, que nós sejamos pessoas novas, pessoas transformadas, pessoas realizadas no teu Santo Espírito. Ó Deus, consolador de todo bem, venha sobre nós, venha sobre nós uma unção redobrada. Ah, Senhor, eu peço essa porção, como Eliseu pediu a Elias, do teu Espírito, Senhor. Gente, você tem noção? Que delícia começar esse programa. E essa semana é mais que especial. Eu quero lembrar a todos quanta coisa nós estamos fazendo. Semana da Unidade do Cristão, uma catequese sobre o Espírito Santo. Eu faço no programa, hoje é o segundo dia, mas você tem completo, quem quer mais elementos, que eu posso falar mais, existe a catequese que está sendo postada no YouTube Padre Manzotti. Não esqueça, ainda é tempo de você mandar suas intenções para levar a ermida de Nossa Senhora de Fátima no Pentecostes. Ligue agora no intervalo 0800 410 6060. Ligue, fale com os nossos atendentes, eles ainda vão mandar para mim 41-3221-6060. Terei imenso prazer de levar o seu nome, o nome de sua família, na casa de Nossa Senhora de Fátima em Portugal. Eu volto já, volte comigo.
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0: Jesus das Santas Chagas. Ah, Senhor, chagas dolorosas e gloriosas. E esse Jesus que nos mandou o Espírito Santo, torne-se o mensageiro da Capelinha de Jesus da Santa Enxaga, 0800-410-6060. E eu quero trazer presente aqui esse programa, principalmente nessa semana, o Divino Espírito Santo, sobre todos os líderes mensageiros das Capelinhas de Jesus da Santa Enxaga, que você, líder, tenha esse Espírito Santo de Deus sobre você e sobre todo o seu grupo. Por isso, mande a foto. Com muita alegria hoje, nessa semana, mostro algumas fotos. O número para você mandar a foto ou vídeo é 419-8791-2787. Adriana Marta Lisboa da Costa, da cidade ocidental Goiás, meu grande abraço. Querida Adriana, Deus abençoe vocês aí. Aí o rapazinho ali fazendo um sinalzinho de legal. Gabriela Ferreira de Paula, Teixeira de Freitas, Bahia, minha saudação. Quanta gente numa só capelinha e todas as faixas etárias, Deus abençoe. Edivaldo Barbosa Delgado Filho, Alto Paraná, esse missionário que não para. Edivaldo, parabéns, viu? Você faz um trabalho belíssimo aí em Alto Paraná e toda a região. Parabéns, meu irmão. Liliane de Oliveira Souza, Sabará, Minas Gerais. Ali junto ao sacerdote, minha saudação ao padre que está junto. Maria Aparecida Felipe Rocha, Ji Paraná, Rondônia. Também, louvado seja Deus a todos que estão reunidos ali, homens, mulheres. Benta Elisa da Silva Daniel, de Criciúma, Santa Catarina. Meu abraço, Santa Catarina. Aí o pessoal rezando com a flor do lado, junto a Jesus das Santas Chagas. Erenilce Rosa de Nascimento Silva, Itaquiraí, Mato Grosso do Sul. Minha saudação também a todo esse grande grupo reunido com camisetas, etc. Maria da Glória Silva de Lima, Riachão do Bacamarte, Paraíba. Minha saudação, meu irmão sacerdote. E aí os outros na igreja. Maria de Jesus Moraes da Silva, Boa Vista, Roraima. Deus seja louvado a Roraima, Boa Vista, a Maria. E Juliana de Samelo, Rio de Janeiro. Rio de Janeiro, meu abraço a todos do Rio de Janeiro e todo o povo fluminense. Região fluminense. Aos cariocas, claro. Maurício, que a paz de Jesus esteja com você.
15: Amém. Bença, Padre.
0: Deus abençoe, Deus abençoe. Você fala de onde?
15: Eu sou de Joinville, Santa Catarina, Padre.
0: Tá certo, Joinville, Santa Catarina. Diga lá, meu filho.
15: Isso, meu Padre. Eu tô passando por um momento difícil. Eu tive uma discussão com a minha esposa. A minha esposa foi embora. Eu tive uma briga com ela e tipo, acabei arranhando o braço dela sem querer. Ela ficou zangada, tirou meus filhos de casa, foi embora para a cidade de Minas Gerais. Eu estou muito arrasado, padre. A minha situação está muito difícil, ficou muitas dívidas e desespero, né, de longe da minha família. E eu quero que Jesus faça uma obra na minha vida para que restaure novamente a minha família, sabe?
0: Entendi.
15: É tudo que eu mais peço.
0: Filho, Maurício.
15: Sim, padre.
0: Quanto tempo faz que aconteceu isso?
15: Olha, padre, faz mais de 2 semanas que ela foi. Já fez 20 dias, mais ou menos.
0: Ela pegou os filhos qual idade?
15: Ó, ela tem o Murilo de 10 anos, tem o Moisés de 8 e tem a Manuela de 14 anos.
0: São filhos teus?
15: Sim, senhor, são filhos meus.
0: Você ia falar dela, né? Mas são teus. Filho, você já alguma vez tinha tido uma agressão física?
15: Não, padre, foi a primeira vez. Foi um impulso da raiva.

0: negavam.
1: Sim, padre, o que ela questionava muito era questão de atenção, né? Que às vezes eu dava muita atenção pro celular, às vezes ela pedia atenção, eu não dava atenção, ela pedia que eu mudasse minhas atitudes, e às vezes eu ignorava, sabe? Uma coisa que eu achei muito errado, sim, da minha parte.
0: Então, você falou uma coisa, celular, que mais? Que mais que ela reclamava?
1: Ela reclamava da atenção também, que eu não dava para ela.
0: Atenção, ficava no celular, que mais?
1: Isso, e tinha outras coisas também, sabe, em questão de dar mais atenção mais para ela, né? Em questão de sair com ela, essas coisas, tal, sabe? E aí juntou uma coisa com outra, sabe? Às vezes eu conversava com amigos também que ela não gostava, sabe?
0: Você é homem de ir em bar beber cachaça?
1: Não, graças a Deus não, padre. Eu sou da igreja, Eu e ela, meus filhos, são os dois coroinhas da igreja católica.
0: Entendi.
1: Eu e ela estávamos fazendo a crisma.
0: Certo.
1: E aconteceu essa fatalidade, né? Pra mim foi uma surpresa.
0: Filho,
1: nunca tinha acontecido, padre.
0: Então, espera, vamos rezar. Eu vou colocar nas orações, começa a pedir pro teu anjo da guarda, falar com o anjo da guarda dela, que existe amor. Vocês são de igreja. Vocês são casados na igreja?
1: Estamos não, padre, nós Eita. Somos juntos.
0: Mas também, padre, já começa errado, né, filho? Por que não são casados na igreja? Diga pra mim.
1: Verdade, padre, eu vou falar uma coisa pro senhor. É coisa que ela muito queria, ela me cobrava pra gente se casar, e eu falava pra ela pra gente passar mais um tempinho, que a gente acertasse as coisas primeiro, sabe?
0: Ignorância, né, filho? Pelo amor de Deus, que estava em pecado.
1: Eu concordo com o senhor. Muita ignorância da minha parte, sabe, eu concordo que foi a ignorância da minha parte, né?
0: Bom, então, mas ainda é tempo de mudar. Desculpa, não se ofenda comigo.
1: Não, concordo com o senhor.
0: Filho, já que vocês estavam fazendo uma caminhada bonita na igreja, eu acredito que Deus possa restaurar. Eu acredito muito que Santa Rita de Cássia, que é das causas impossíveis, que nós estamos fazendo a novena, que o Divino Espírito Santo pode ir teu anjo da guarda ir lá. E depois que passar, o senhor falou que agiu na raiva, na fúria. Ela também tomou a decisão. E passado esse momento, você rezando, eu rezando, mas o senhor rezando, disposto a mudar, faz uma ligação para ela e peça perdão.
1: Eu pedi, padre, eu pedi perdão para ela. Ela falou para mim, sim, eu já te perdoei, mas não tem volta, eu não tenho mais interesse de voltar para você.
0: Entendi.
1: Aí eu disse ela, sabe, eu falei, mas amor, a gente ficamos 14 anos juntos, a gente construímos juntos. Ela abandonou tudo, padre, a gente compramos um apartamento aqui na cidade de Joinville.
0: Uma mulher de opinião, porque tem mulher que diz assim, o dia que meu marido encostar em mim, eu largo. Eu escutei muita gente já falando isso, filho.
1: Isso, exatamente. É. Aí, tipo, ela largou tudo aqui, escola das crianças, ela tirou as crianças da escola, ela abandonou o serviço.
0: Você tá com medo das dívidas que você pegou ou você sente falta dela mesmo?
1: Muito.

0: debate. Volte comigo.
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2: 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Depois que passei a usar o colágeno tipo 2 e também o magnésio, eu me sinto assim outra pessoa maravilhosa. Eu dou para outras pessoas também. 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

0: mas eu queria que você me ajudasse a rezar. Rezar hoje, pelo menos um pouquinho mais por este homem. Não sei porquê, mas meu coração tocou. Errou. Mas que ela retorne. E retornando, que case na igreja. E aqui fica meu apelo, gente. Você não está vivendo junto, está vivendo junto e não é casado, não seja ignorante. O sacramento é uma bênção na vida. Mas eu falei com esse filho de Deus, Maurício, de Joinville. Ele disse o nome. Nós temos a TV Evangelizar lá, canal 49.1. Tem a Arca da Aliança FM, o arcebispo Dom Francisco Carlos Bach de Joinville. Mas eu quero rezar por ele e por todos os casais que estão pedindo uma segunda chance. Você me ajuda? Se algum sacerdote, se alguém que é de grupo de oração estiver junto, reza comigo. Por todos os casais que estão precisando de uma segunda chance no perdão. Eterno Pai, eu vos ofereço as santas chagas de nosso Senhor Jesus Cristo para curar as de nossas almas. Eterno Pai, eu vos ofereço as santas chagas de nosso Senhor Jesus Cristo para curar as de nossas almas. Terceira vez. Eterno Pai, eu vos ofereço as santas chagas de nosso Senhor Jesus Cristo para curar as de nossas almas e curar estes casais que se feriram, que se machucaram e se separaram, mas que querem uma segunda chance e voltando vão fazer um caminho de santidade, um caminho de matrimônio. Meu Jesus, perdão e misericórdia pelos méritos das santas chagas. Amém. Amado povo de Deus, tenho dois recadinhos. A partir de hoje está em evidência Padre em Missão Santa Rita de Cássia. Você vai no YouTube Padre Manzotti. Inclusive, por favor, se inscreva. Muita gente acompanha, mas não vai para frente. Não se inscreve. Ao você se inscrever, o nosso algoritmo aumenta e chega a mais pessoas. Você está vendo na tela que, na verdade, é exatamente isso. Padre em Missão Santa Rita de Cássia. Porque nós estamos na novena. Mas por quê? Nós, dia 22, sexta-feira, é dia de Santa Rita de Cássia. E eu digo que foi um carinho de Deus eu poder ter estado lá e ter gravado esse Padre em Missão. Por isso está em destaque no YouTube Padre Manzotti. Segundo, não esqueça de mandar suas orações, que eu estou indo para Fátima. E terceiro, que também nós estamos colocando, é muita coisa, é muito trabalho, pensa não. A catequese que eu faço aqui é uma. E também estou fazendo a catequese no YouTube mais completa, mais completa, é isso. Bíblia aberta, cartilha de oração.
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0: e hoje, Jó. Anote ali. Eu vou ensinar até você anotar. Jó, capítulo 8, versículo 1 a 7 e 20 a 22. Padre, não sei escrever isso para ler depois. Você pode ler tudo, mas eu vou ensinar para você. É assim, Jó, você já sabe. Você põe número 8, vírgula, 1, tracinho, 7, ponto. Esse ponto quer dizer que salta para o 20 e 22. Aprenda a escrever a linguagem da Bíblia. E hoje, já digo para você que vai ser o segundo discurso do segundo amigo de Jó. Então vamos fazer uma... Enquanto o sacristão ainda está nessa leitura da ante, nós tivemos os três amigos que chegaram, sentaram-se, ficaram em silêncio. Depois, o primeiro amigo que falou, que na verdade você acompanhou esses dias atrás, que foi Elifaz, ele fez um discurso, nós já refletimos. Teve a resposta de Jó, que foi ontem. Hoje é o segundo que fala, que é o Bildade. Vamos lá? Capítulo 8, versículo 1. Então, Bildade, da região de Sua, em resposta, disse. Vamos ver qual o discurso do segundo amigo. Até quando?

0: Você, Jó, vai falar assim? Falar assim o quê? Se eu ousaria dar uma resposta, vamos ver se você prestou atenção nessa novela de Jó. É uma novela, né? Tá melhor do que qualquer novela da televisão, gente. Nós vamos bater recorde, nós vamos bater em audiência, porque é uma novela maravilhosa. O que é que Jó anda dizendo? Vamos voltar ali? Deus é santo e eu nunca fui contra as suas decisões. E lembra a indicação que eu dei no livro Inabalável, que Jó não aceitou resposta rasa, discurso raso, ele se mostrou inocente? Versículo 1 então, mas agora, Bildade. Então Bildade, da região de Sua, disse: até quando você vai falar assim, Jó? Até quando as suas palavras serão como um vento forte? Será que Deus torceria a justiça? Ah, meu Deus. Sério, Bildade? De novo? Será que Deus torceria a justiça? Será que o Todo-Poderoso faria o que não é direito? De certo, atenção, a chave está no versículo 4. Toca o sino, sacristão. De certo, os seus filhos pecaram contra Deus, e Deus o castigou como mereciam. O primeiro acusou que Jó pecou. Agora, de certo, os seus filhos pecaram contra Deus, e ele os castigou como mereciam. Agora, versículo 5, volte para Deus e ore ao Todo-Poderoso. Versículo 6, veja que... Ah, meu Deus, eu chego a ficar arrepiado. Arrepiado e ao mesmo tempo indignado. Se você é mesmo puro e homem de Deus, virá logo ajudá-lo e lhe dará de novo o lar que você merece. Repito, se você é mesmo puro e homem, Deus virá logo ajudá-lo e lhe dará de novo o lar que merece. A riqueza que você perdeu não será nada comparada com o que Deus lhe dará depois. Agora eu falei ponto e salte para o versículo 20. Esteja certo, Jó, de que Deus não abandona as pessoas honestas, nem dá a mão para ajudar os maus. Ele fará você rir de novo e dar gritos de alegria, mas os seus inimigos vão viver na confusão e as casas dos maus serão destruídas. Veja a provocação de novo. Entenda, para podermos rezar depois. O segundo amigo de Jó chama-se Bildade e diz assim: até quando, Jó? Vai falar assim? Por acaso, agora interpreto eu, você está dizendo que Deus distorce a justiça? Quer dizer, que Deus é injusto? Por acaso você está dizendo que o Todo-Poderoso fez algo que não é direito? Você está muito cheio de si, Jó. Reconheça. Reconheça o quê? Que seus filhos pecaram. Eu vou para o intervalo e volto rezando esse texto de hoje. Volte comigo.
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0: Assuma, Jó, continuando a leitura orante. De certo, seus filhos pecaram contra Deus, e ele os castigou como merecido. Então, ore, volte para Deus, ore ao Todo-Poderoso. Se você é mesmo puro e homem e honesto, Deus virá logo ajudá-lo. Se você for puro e honesto, ele está dizendo que então não é, Deus virá logo ajudá-lo e lhe dará de novo o lar que você merece. Ainda antes de rezar, na página 77, Inabalável, livro que brotou da inspiração de Jó. 77. A dor tem o poder de revelar o que há de mais profundo no coração humano, inclusive nas relações. Três amigos, Elifaz, Bildade, Zofar, quando souberam da desgraça que atingiram Jó, vieram ao seu encontro, mostrando a verdadeira amizade não se faz presente apenas nas festas e prosperidade, mas também, sobretudo, na calamidade, muitas vezes materializando-se na simples presença. Mas, continue a leitura. Senhor, amado Deus, eu peço a graça de ser uma pessoa pura. Eu peço com tua graça ser uma pessoa honesta. Mas eu sei, Senhor, como disseste, bem-aventurados os puros de coração, bem-aventurados os que amam a justiça. Mas eu sei, Senhor, hoje, à luz da tua cruz, que isso não me irá garantir que estarei livre de dificuldades, provações e até, Senhor, de perdas econômicas. O fato de eu buscar a cada dia ser puro, honesto e santo não irá me dar garantia de que não terei uma doença. Faça-me entender isso, Senhor. Isso não irá me garantir que talvez a dívida baterá na minha casa e eu terei que lidar com o infortúnio, com a pobreza e a falta de recursos. Mas, Senhor, se isso acontecer, faça-me compreender que isso não é castigo teu, nem menos tua ausência, mas a tua presença que me sustenta. Amém. Jaqueline, que a paz de Jesus esteja com você, Jaqueline. Alô? Jaqueline? Alô? Escute esse testemunho e vou para a catequese.
1: Olá, Padre Reginaldo, a sua bênção. Sou uma filha de Deus do município de Balsa Nova. Trabalho em uma casa de repouso. Padre, chegou um senhorzinho, um paciente aqui, com duas escaras, um em cada lado de cada perna. Padre, enxergava o osso e o nervo do final da perninha dele. E eu sempre pedia, Padre, e falava para ele também, vozinho, o senhor confia em Jesus, as Santas Chagas, peça todos os dias que recaia uma gota do sangue nosso Senhor Jesus Cristo sobre essas escaras, sobre essas feridas suas, para que feche. E assim todos os dias, Padre, nas horas das suas orações, acompanhe seu programa pelo YouTube,
0: que bom.
1: À noite, né? Eu trabalho à noite.
0: Sim,
1: eu também pedi que o Senhor abençoasse a água, abençoasse o bebedouro, para que todos eles bebessem da água abençoada.
0: Filha.
1: Para a honra e glória de nosso Senhor Jesus Cristo, a filhidinha do vozinho está fechadinha, Padre. Foi uma pena que eu não tirei foto antes para me mostrar o agora.
0: Mas Deus sabe, filho.
1: Mas para a honra e glória de nosso Senhor Jesus Cristo, as feridas dele estão fechadinhas, as duas. Graça alcançada, graça testemunhada. Toca o sino, sacristão.
0: Parabéns, filha de Deus, que nem o nome quis que fosse falado, por ser a boa samaritana na vida desta pessoa, deste vozinho de Balsa Nova. Que façamos isso com os nossos idosos. É a pastoral da pessoa idosa, que você sabe que sou tão envolvido. Meu abraço lá, Rádio Evangelizar FM, Clube FM, TV Evangelizar, que chega em Balsa Nova, 16713, nosso arcebispo Dom José Antônio Peruzzi, arquidiocese de Curitiba. E juntos, segunda catequese sobre o Espírito Santo. Escute.
2: Eu navegarei.
0: Desde a criação, o Espírito Santo manifesta a presença viva de Deus no mundo. A Bíblia nos mostra que o Espírito Santo de Deus pairava sobre as águas. Isso é claro. Mas a pergunta que fica: qual é a ação do Espírito Santo na criação? Lembremos que o Espírito Santo aparece no início da criação como sopro de Deus. E na Bíblia está em Gênesis capítulo 1, versículo 2. A terra estava informe e vazia. E o Espírito de Deus pairava sobre as águas. O Catecismo 703-704 diz: o Espírito de Deus está presente desde a criação, sustentando e dando a vida para todos. Na vida de Jesus Cristo, a ação do Espírito Santo, na encarnação, lembremos, na encarnação ela acontece pela ação do Espírito Santo. Lucas capítulo 1, versículo 31. O Espírito Santo virá sobre ti, e o poder do Altíssimo cobrirá com sua sombra. E a ação do Espírito Santo na igreja. Atos capítulo 2, versículo 4. Todos ficaram cheios do Espírito Santo e começaram a falar em outras línguas. Lembremos o Pentecostes, o nascimento missionário da igreja. No Catecismo, número 731, no dia de Pentecostes, a Páscoa de Cristo se completa com a efusão do Espírito Santo. Ou, como diz o Catecismo, o Espírito Santo é o princípio de toda ação vital e verdadeiramente salvífica de Cristo. Em nós, como é a ação do Espírito Santo nessa segunda catequese? Ele continua agindo como cristãos. João capítulo 16, versículo 13. Quando vier o Espírito de verdade, ele vos guiará na verdade. O Catecismo 739. O Espírito Santo habita na igreja e no coração dos fiéis como um templo. Então reze comigo agora, repetindo: vinde Espírito Santo, dai-nos a graça de um novo Pentecostes. Vinde Espírito Santo, fogo abrasador, e dai-me o teu amor, tua luz, tua força, tua coragem. Derramai sobre mim os dons, reavivando minha fé, meu discipulado. Vem, Espírito Santo, no pronto seguimento de Jesus Cristo. Amém. Esta foi a segunda catequese do Espírito Santo. Eu vou para o intervalo. Gente, eu volto. Volto com novena do quê? Santa Rita de Cássia. Volte comigo. Chame um amigo, uma amiga. Ainda é tempo. Voltamos já.
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4: Pedidos de orações que chegaram à nossa produção da Oriente, da nossa amiga Miriam de Caeté, que pede oração para o marido, o irmão Marcelo, Fernando, Renata e por todos falecidos da família. Carmen de Passabém, oração para a família, irmã da Luz, aniversariante hoje. Ladinha Bela Vista, oração para seus filhos, amigos, a recuperação do seu filho. Aparecida Areão e Itapira, a oração, descanso eterno para a Perpétua, todos falecidos da sua família, seus pais, Francisco e Zélia e seus irmãos, todos os familiares. Todos que precisam de oração, por uma graça especial, e toda a equipe Oriente, todos os padres. José dos Santos Bom Jardim, oração para a mãe Expedita, irmãs Aparecida, Piedade, Maria do Carmo José, todos os ministros da Eucaristia. Maria Rita, São Pedro e Itabira, oração para a família, filhas, netos, irmãos, sobrinhos, especial genro de Milton e toda a equipe Oriente. Solange, Fazenda da Glória, oração, irmão José Wagner, Rian Preta e todos os moradores da Fazenda da Glória. Adriana, de João Molevade, oração para a mãe Marisa, João Molevade, Rosilene, mãe Margarida em São Gonçalo, Eliane em Santa Bárbara. Gisele Passapé, oração para a saúde dos pais Darcy José, irmãos, toda a família e sobrinhos. Rosilene em São Gonçalo, oração para a saúde da mãe Margarida e a sobrinha Aida. Lucilene Santa Ruth, oração para os familiares, todos falecidos da família, em especial os pais, uma graça especial. Silvana da Pedreira, oração para os familiares de Maristela, Lourdinha, Tânia, Mitz, Débora e família em Barro Preto, né? Leonardo da Pedreira. Nivaldo da Pedreira, oração para ele, família e amigos. Silvana de Amatita, oração para os familiares, doentes, pela paz mundial. Natalina do Maná, oração para a família e todos que precisam de oração. Tatiane do Barreiro, oração para os filhos, casamento e família. Edmar, Fazenda Santa Estevão, oração para os seus

as famílias enlutadas, que Deus possa dar forças para seguir em frente. Pedidos de orações por todas as famílias ouvintes do Oriente, todos os casais, todas as crianças, todos que estão na estrada, que todos possam ser abençoados e guiados pela mão de Deus.

0: Hoje, aniversário de Dom Luiz Henrique da Silva Brito, da Diocese de Barra do Piraí, Volta Redonda, Rio de Janeiro. Aniversário da Rádio Alegria FM, Flor da Serra do Sul, Paraná. Cabugi do Seridó, AM. Jardim do Seridó, Rio Grande do Norte. Jangadeira FM. Crato, Ceará. Super Rádio Patos FM, Patos de Minas, Minas Gerais. TV Irmã, NTV, Patos de Minas, Minas Gerais. Gente, aqueles recadinhos que não podem faltar. Eu quero lembrar você, então, o que nós temos disponível no YouTube? Lembrando, nós temos a leitura orante. Esse você não pode perder. Perdeu agora de manhã? Tem reprise 10 da noite. Mas quando chega 20 horas, padre, esse texto de Jó está dando o que falar da mesma. Inclusive, se você vai lá, acompanhe no Leitura Orante. Padre, eu tenho perguntas. Então você vai mandar um áudio para mim. 41-3221-6060. Padre, me tocou. 41-3221-6060. Depois, quando voltar de viagem, eu vou escutar tudo. Os testemunhos eu vou colocar da Leitura Orante. E as perguntas, se der, vou responder no programa. Se não der, porque por serem muitas, responderei num programa à parte, exclusivo do YouTube. Amado povo de Deus, ainda é tempo, se você quiser mandar as suas intenções para que eu as leve. Estou nessa campanha o mês inteiro, mês de maio, para Fátima. Tô chegando na peregrinação. 0800-410-6060. A equipe vai mandar para mim ainda. Chegando lá, vou na cidade lá de Fátima, vou imprimir. 41-3221-6060. E ainda tem mais. Agora está em destaque. Olha quanta coisa, é muito trabalho, gente. Padre em missão. Coloquei hoje porque está chegando o dia de Santa Rita de Cássia. E eu recebi um carinho de Deus, que foi ir até Cássia. Você quer conhecer Cássia? Veja lá o Padre em missão. 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Sabe para onde? 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A Silvia, a Sandra, vamos lá para você todo o prospecto. Budapeste, a capital húngara. Iremos para Viena, a capital da Áustria. Depois iremos para Olomouc, que é na República Tcheca. Iremos para Cracóvia, na Polônia, onde é o patrimônio mundial da Unesco e onde tem o convento de Santa Faustina Kowalska e os restos mortais de Santa Faustina. 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Ainda é tempo. Bom, eu ia ler um testemunho, fica para amanhã, porque agora, segundo dia, Santa Rita de Cássia, rogai por nós. Ó poderosa e gloriosa Santa Rita, chamada Santa das Causas Impossíveis, advogada dos casos desesperados, auxiliadora da última hora, refúgio e abrigo da dor, que arrasta para o abismo do pecado e da desesperança, com toda confiança em vosso poder junto ao coração sagrado de Jesus, a vós recorro no caso difícil e imprevisto que dolorosamente oprime meu coração. Qual é? Diga, está te oprimindo? Está te causando sofrimento? Mas se tem a consciência assim, humanamente não vou dar conta. Humanamente isso é impossível. Para Deus não é. Para Deus tudo é possível. E estamos pedindo por intercessão de Santa Rita. obtenha a graça que desejo, pois sendo-me a necessário, a quero, apresentada por vós, Santa Rita, a minha oração, o meu pedido, vós que sois tão amada por Deus, certamente serei atendido. Dizei a Nosso Senhor que me valerei da graça para melhorar a minha vida, os meus costumes e para cantar na terra e no céu a divina misericórdia. Santa Rita das causas impossíveis, rogai por nós. Santa Rita das causas impossíveis, rogai por nós. Santa Rita das causas impossíveis, rogai por nós. Você preparou a água? Está aí com a roupa dos enfermos, as fotos de família? Então vamos pedir a bênção de Deus, depois dê para beber. Hoje eu atendi aquele homem que chorava, meu coração ficou assim. Meu coração ficou junto com o dele. Ela deve ter suas razões, mas eu acredito no poder restaurador de Deus. O Senhor esteja convosco, Ele está no meio de nós. Por intercessão de Nossa Senhora do Carmo, Santa Rita, São Pio de Pietreutina, nos méritos das Santas Chagas, abençoai a água que será tomada, aspergida, a roupa dos enfermos, as fotos de família. Abençoai e santificai aqueles que mais hoje estão necessitados. Em nome do Pai, do Filho e do Espírito Santo. Amém. Não duvide, sua graça vai chegar. Pedi e recebereis. Eu termino com este clipe. YouTube Padre Manzotti. Não esqueça de se inscrever. 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
1: Segunda parcela do 13º do INSS começa a ser pago em esta semana. Oriente 11:04, bom dia. A segunda parcela do 13º dos beneficiários do INSS começa a ser paga na próxima semana, a partir do dia 25 de maio. O pagamento da primeira parcela foi realizado entre abril e a próxima será neste mês de maio, que será escalonado entre 25 de maio, próxima segunda, até 8 de junho. A antecipação do 13º vai transferir 78,2 bilhões para cerca de 39 bilhões em cada parcela. O calendário é dividido entre quem recebe um salário e quem recebe mais do que o piso. Os beneficiários podem consultar a prévia dos valores do 13º por meio, né, do site ou do aplicativo Meu INSS no extrato de pagamento.
2: Tempo e temperatura.
1: Bom Jesus do Amparo, nublado, 26 graus. Umidade relativa do ar, 66%.
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1: Governo lança linha de crédito para motoristas de aplicativos comprarem veículos. O governo federal lança hoje em São Paulo uma linha de crédito voltada à compra de veículos por motorista de aplicativo e taxista. A expectativa é de que o programa movimente até 30 bilhões de reais em recursos do Tesouro Nacional. A proposta prevê financiamento para veículos de até 150 mil, incluindo modelos de diferentes categorias. O programa ainda está em fase final de estruturação, mas o governo deve estabelecer critérios mínimos para que os motoristas de aplicativo tenham acesso ao crédito subsidiado. Com isso, o governo pretende garantir que o benefício seja direcionado a profissionais que atuem de forma recorrente na atividade, ainda que não trabalhe diariamente.
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2: Oi, gente! Tamo de volta, conectados no Link, a sua rádio que não para. Link! E olha, uma notícia que deixou a galera do mundo nerd e da animação com o coração apertado chegou por aqui. Infelizmente, a gente recebeu a informação da morte de Tom Kane, um dublador super conhecido. Ele ficou famoso por interpretar personagens icônicos em Star Wars e As Meninas Superpoderosas, sabe? Muita gente cresceu ouvindo a voz dele, então é uma perda grande para o universo das séries animadas. Mas a vida segue e a gente continua por aqui, celebrando esses talentos. Fica com a gente, porque já já eu volto com mais novidades e a gente segue interagindo por aqui no Link. Não sai daí!

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4: Bom dia, 11h26. Daqui a pouco tem seu alô.

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1: Tudo aquilo que você gostaria de saber.
0: Mas não tinha ninguém para explicar. Você sabe se existe a possibilidade da Amazônia virar deserto?
1: Não saia daí. Daqui a pouquinho, a resposta da pergunta do...
2: Você sabia? 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
1: Sabia?
2: Você sabe se existe a possibilidade da Amazônia virar deserto?
1: Você sabia?
2: Calma! A possibilidade de a Amazônia virar um grande deserto é muito baixa, quase impossível. Isso não quer dizer que ela está salva. Se continuar a ser degradada, é possível que se torne uma região de campos com árvores muito baixas, como se fosse o Cerrado, alterando completamente a paisagem e o equilíbrio ecológico.
1: Tá!

0: Bom dia pra você. 15 para o meio-dia.
1: Luan Santana e Léo Foguete. Luan City Festival São Paulo.

0: Chapeludo pra você, Nando Moreno, Rio Negro e Solimões. E a gente fecha mais uma super programação aqui na Oriente, tá bom? Amanhã espero você com muito prazer, com muito carinho, a partir das 8 da manhã em mais uma quarta-feira, tá bom? Fica aí o meu abraço, amanhã a gente se encontra.
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0: Vamos lá que tá na hora de mais informação. O Brasil conta com a mística envolvendo Neymar para buscar o Hexa. Meio-dia. Após semanas de expectativa, a seleção brasileira enfim conheceu os 26 jogadores convocados por Carlo Ancelotti para a disputa da Copa do Mundo. Entre os nomes anunciados, Neymar foi confirmado como um dos escolhidos para defender o Brasil no torneio, que será disputado nos Estados Unidos, Canadá e México. A convocação marca o retorno do camisa 10 ao principal palco do futebol mundial após um ciclo marcado por lesões e incertezas. Aos 34 anos, o atacante do Santos vai disputar sua quarta Copa do Mundo.
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0: Ferros, nublado neste momento, 28 graus. Umidade relativa do ar, 57%.
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0: Meio-dia e 5 minutos.
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1: E aí, galera, sejam muito bem-vindos de volta ao Link. Eu sou a Serena Santana e já chego com uma notícia que vai fazer o seu queixo cair.
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1: O ex da Marina Rui Barbosa, gente, casou de novo. Pois é, ele trocou alianças com uma influencer em uma cerimônia super discreta. Pra quem não lembra, a Marina Rui Barbosa e o Alexandre Negrão foram casados entre 2017 e 2021. Um tempão, né? E agora ele já tá em outra, com tudo novo. Muita gente se perguntando quem é a sortuda, né? E o que a Marina achou disso tudo. E você, o que pensa dessa história? Conta pra gente. Daqui a pouco tem mais link pra você. Não sai daí!

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2: Que pena!

0: Meio-dia e 34 minutos.
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0: com eles hoje?
1: Nós vamos acabar com vocês hoje.
0: Vamos! Thank you.

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0: Oriente 1 e 5.
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2: Terça-feira, 5 de maio, começando mais uma edição do Café Express. Eu sou Vitória Vieira.
3: Confira só as manchetes de agora do Café Express.
2: Governo lança campanha nacional pelo fim da escala de trabalho 6x1.
3: Começam a valer penas maiores para furto, roubo e receptação.
2: Mercado eleva a previsão da inflação para 4,89% neste ano.
3: Você vai saber quais são os títulos de renda fixa recomendados pela XP agora para o mês de maio.
2: Log e Fundo Imobiliário do Itaú firmam um acordo de R$1 bilhão. O governo federal lançou uma campanha para o fim da escala de trabalho 6x1 sem redução salarial. O objetivo é melhorar a qualidade de vida dos trabalhadores. A proposta prevê a redução da jornada semanal para 40 horas, mantendo o limite de 8 horas diárias e garantindo 2 dias consecutivos de descanso. Segundo a Secretaria de Comunicação Social, cerca de 37 milhões de pessoas podem ser beneficiadas. O modelo busca equilibrar produtividade, bem-estar e inclusão social, além de estimular os impactos positivos na economia.
3: A Lei 15.397 de 2026 aumentou as penas para crimes como furto, roubo, receptação e estelionato, incluindo golpes virtuais. O furto simples passa a ter pena de até 6 anos, enquanto o furto de celular pode chegar a 10 anos. Crimes eletrônicos também tiveram punições ampliadas. No caso de roubo com morte, a pena mínima sobe para 24 anos. A receptação agora prevê até 6 anos de prisão e a interrupção de serviços de comunicação passa a ter pena maior. A lei também determina a punição em dobro quando os crimes ocorrerem em situações de calamidade pública ou atingirem estruturas de telecomunicação.
2: A previsão do mercado financeiro para o Índice Nacional de Preços ao Consumidor Amplo subiu de 4,86% para 4,89% neste ano, segundo o Boletim Focus. É a 8ª alta consecutiva, influenciada pela guerra no Oriente Médio, que pressiona combustíveis e inflação, ultrapassando o teto da meta definido pelo Conselho Monetário Nacional de 3%, com tolerância de até 4,5%. Em março, o índice foi de 0,88%, com destaque para transportes e alimentação, segundo o IBGE.
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3: A XP Investimentos manteve para maio uma postura conservadora em renda fixa, com preferência por ativos pós-fixados para capturar o nível ainda elevado da taxa básica de juros. A casa avalia que o carrego segue atrativo no curto prazo, mesmo com o início do ciclo de cortes da Selic. A recomendação reflete um cenário macroeconômico ainda pressionado. Em abril, o Comitê de Política Monetária reduziu a Selic para 14,5% ao ano, mas a inflação continua no radar, influenciada por fatores externos como petróleo elevado e tensões geopolíticas.
2: A Log Comercial anunciou que avançou com a maior venda de ativos da história ao fechar um acordo de R$1 bilhão com o fundo imobiliário Itaú Log CP. Segundo fato relevante, a operação envolve a alienação de 11 empreendimentos logísticos e reforça a estratégia de reciclagem de portfólio da companhia.
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0: Oriente, agora 1h14.
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8: Você sabe se soluço passa com um susto?
7: Você sabia?
8: O susto ajuda a interromper o ritmo estranho da respiração durante o soluço. Além disso, ao tomar susto, liberamos o hormônio adrenalina, que age sobre o diafragma, fazendo com que ele pare de se contrair sem controle. Esse descontrole cria o soluço.

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0: Exatamente, 2:03.
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2: Olá, você por dentro das notícias do Brasil e do mundo. Este é o Café Express.
3: E eu sou Vitória Vieira. Vamos às manchetes.
2: Bilhões de refeições ao redor do mundo estão em risco por causa da guerra no Irã, diz presidente de empresa de fertilizantes.
3: Preços do milho tiveram leves ajustes regionais na semana passada.
2: Inscrições para a formação de professores de matemática vão até o dia 15.
3: Apple supera em lucro e receita no segundo trimestre fiscal.
2: Brasil Agro vende área de fazenda no Paraguai. A guerra no Irã e a instabilidade no Golfo, com bloqueios no Estreito de Hormuz, podem interromper o fornecimento global de fertilizantes e seus insumos, segundo o executivo da Yara International. Sven Tore Hanster alertou que o impacto pode reduzir a produção agrícola mundial e ameaçar a segurança alimentar, com potencial perda de até 10 bilhões de refeições por semana. Países mais pobres seriam os mais afetados. A menor disponibilidade de fertilizantes tende a reduzir a produtividade das safras, o que pode gerar escassez e maior competição por alimentos no mercado global.
3: Os preços do milho tiveram leves variações na última semana nas principais regiões produtoras do Brasil. Em São Paulo, houve pequenas altas devido à restrição na oferta por parte de vendedores, enquanto no Sul e no Centro-Oeste predominaram as quedas. A pressão sobre os preços veio do avanço da colheita da safra de verão no Sul, dos altos estoques disponíveis e da forte colheita de soja no Centro-Oeste. As negociações ocorreram de forma pontual, com compradores priorizando estoques já adquiridos e vendedores cautelosos, limitando a oferta diante da instabilidade climática.
2: O Ministério da Educação, com o apoio da Universidade Federal do Ceará, abriu inscrições até o dia 15 de maio para o curso de aperfeiçoamento em ensino de matemática na educação básica. A formação é destinada a professores do 5º e 6º ano e formadores pedagógicos vinculados a escolas participantes do Compromisso Nacional Toda Matemática. São 100 vagas por estado, divididas igualmente entre os anos atendidos. O curso tem 180 horas, modalidade à distância com atividades online e possíveis encontros presenciais. Participantes com frequência mínima de 75% nas atividades síncronas receberão certificado.
3: Vamos com as notícias do mercado financeiro.
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3: A Apple informou que teve lucro líquido de 29 bilhões de dólares no segundo trimestre fiscal, aumento de 19%. O lucro ajustado por ação foi de 2 dólares, acima dos 1,97 dólar previsto por analistas. A receita foi de 111 bilhões de dólares, também ultrapassando as estimativas, e avançando 16% em relação ao segundo trimestre fiscal de 2025. A receita com iPhones subiu 21% para quase 57 bilhões de dólares à medida que os consumidores continuaram a trocar os aparelhos em forte ritmo.
2: A Brasil Agro, a GRO3, informou ao mercado a venda de uma área total de 921 hectares da fazenda Muruti, propriedade localizada no Paraguai. Mostrou um fato relevante divulgado ao mercado. O valor nominal da transação é de US$ 1.500.000. Equivalente a 3.062 dólares por hectare útil. Deste montante, o comprador realizou o pagamento inicial de 350 mil dólares e vai realizar um pagamento adicional de 853 mil dólares, mediante o cumprimento de condições suspensivas, e pagará o saldo remanescente de aproximadamente 300 mil dólares em 3 parcelas anuais.
3: O Uma pausa rapidinha no Café Express. Voltamos já já.
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0: Faz barulho aí pro seu avião, garoto.
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2: E já chegamos com aquela fofoca que a gente ama, né?
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2: Falando em quem brilhou nas redes sociais hoje, a Sheila Mello, nossa eterna loira do Tchan, tá dando o que falar. Com 47 anos e esbanjando beleza, ela publicou um clique super deslumbrante, numa banheira cheia de espuma, um arraso. Mas, com aquele humor que só ela tem, a Sheila brincou na legenda. Corta pra realidade, boleto e café requentado. Quem nunca se sentiu assim, né? A gente entende bem. E essa foi só uma das novidades que estão bombando por aí. Já tem mais novidades pra você. Não sai daí, não.
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0: 15h04.
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0: Maravilha, maravilha. Vamos lá. Começando mais uma edição do programa Cai no Laço. Tudo bem com você? Muito prazer. Eu sou Fernando Leme.
2: Segura, meu povo!
0: Hoje é terça-feira. Hoje é dia 19 de maio. E vamos aos fatos do dia.
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0: Lá no ano de 1905, Albert Einstein publicou a sua tese sobre a teoria da relatividade. Lá no ano de 1935, um acidente de moto matou aos 46 anos o arqueólogo, militar, diplomata e escritor inglês Thomas Edward Lawrence, conhecido como Lawrence da Arábia, que lutou pela libertação dos países árabes da dominação turca. Caramba, hein, cara? Deixa eu ver o que mais. Em 62, a atriz Marilyn Monroe entoou o famoso parabéns para você para John Kennedy. A apresentação ela foi feita durante a festa de comemoração aos 45 anos do presidente americano, realizada no Madison Square Garden, em Nova York. Em 65, o programa O Fino da Bossa, apresentado por Elis Regina e Jair Rodrigues, estreou na TV Record. Em 65, ainda, Patricia Harris, nomeada embaixadora dos Estados Unidos em Luxemburgo, foi a primeira negra a ocupar esse tipo de cargo. Em 67, a União Soviética e a Inglaterra e os Estados Unidos ratificaram o acordo de não utilizar armamento nuclear no espaço. Em 1980, um mês após ser preso, Luiz Inácio Lula da Silva é libertado pelo então diretor do DOPS, o Romeu Tuma. E em 86, o perigo de contaminação radioativa depois do acidente nuclear de Chernobyl fez o governo brasileiro suspender a compra de toneladas de leite do leste europeu. Hoje quem faz aniversário é Jaime Monjardim, diretor, Cacá Diegues, cineasta já falecido. Olha, eu não tenho nem... Só o Jaime que tá aqui como... O restante aqui tá tudo... Já são todos falecidos. O que que é isso? Nossa senhora, tem muita gente aqui, hein? Deixa eu ver o que mais. Peraí, tem mais gente aqui, não é possível. Tem gente muito famosa, mas muito famosa aqui fazendo aniversário. Daniel Boaventura, ator e cantor brasileiro, nasceu em Salvador no ano de 1970. A musa fitness e também influenciadora brasileira, nascida em Belo Horizonte, Minas Gerais, em 1985, Bela Falcone. Quem está fazendo aniversário hoje também é o Aaron Cordeiro, ator brasileiro, Sam Smith, cantor e compositor britânico, nascido em 1992. E hoje nós estamos comemorando o Dia do Defensor Público.
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0: E vamos lá, conferindo aí a nossa programação. Segue.
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0: gosto faz barulho aí.
1: Vamos lá, continuamos com o nosso programa e o José Loreto dá uma casa para o seu sósia e realiza sonho do jovem pedreiro. Como é que é, rapaz? Foi emocionante, hein? O ator José Loreto deu uma casa de presente para o sósia Lohan Galdino e mostrou que fama serve para isso, também para ajudar as pessoas. De surpresa, ele tirou a chave do imóvel e deu ao jovem servente de pedreiro durante participação no Domingão do Hulk na Rede Globo de televisão. E para coroar a boa ação, Luciano Hulk disse que vai ajudar na mobília da sala da nova casa do Lohan. E pensar que tudo começou no mês passado com um meme, quando José Loreto soube durante uma entrevista para uma rádio local lá da cidade de Pombal, no sertão da Paraíba, que havia um jovem muito parecido com ele. Aí depois disso, Lohan foi para o Rio de Janeiro, conheceu Loreto pessoalmente e começou um verdadeiro sonho na vida dele, né? O ator levou o rapaz ao cinema, ao dentista para poder consertar o dente que faltava e também na última sexta-feira deu uma moto de presente para o rapaz poder trabalhar. E mais que isso, Loreto fez o sósia de 23 anos ficar famoso. O Lohan já tem mais de 500 mil de seguidores no Instagram e comemorou a marca depois da participação no Domingão do Hulk. Olha aí, cara.

0: Mais alôzinhos chegando para você aqui na Oriente. Olha, registrando aí as participações dos nossos queridos ouvintes. Alô, São Gonçalo do Rio Abaixo. Um abraço bem gostoso para vocês aí. Um alô especial aí para Dionísio. Sempre afinados em nossa sintonia em 103,1 aqui na Rádio Oriente FM. Alô, alô, Jaguaraçu e São Domingos da Prata também. Vocês também fazem parte aí dessa grande família. Obrigado pelo carinho, obrigado pela tua audiência, tá?
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0: Mais alôs. Vamos lá. Deixa eu ver quem tá mandando o WhatsApp pra nossa programação. Meu amigo Márcio, o Adriano, a Maria Aparecida também tá junto com a gente. Maria Aparecida, né? A Marisa de Lima, obrigado pelo carinho. Amanda, minha amiga Creuza, costureira, aquele abraço pra você sempre na sintonia. O Mauro também e o Joel. Valeu pelo carinho, pela audiência de vocês aí.
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0: a gente segue por aqui com muita música boa. 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
0: Essa é a trilha sonora da sua programação. Vamos lá, continua.

0: ter explicação.
1: Que bom que você está acompanhando o nosso programa com muita música boa, muitas informações também, né, do Brasil e do mundo. E as suas participações através do WhatsApp, vai mandando aí, porque daqui a pouquinho rola aquele salve, daqui a pouquinho vai rolar aquele super alô.

0: mandou WhatsApp. Então é hora de conferir os alôs e os abraços por aqui. Maria Emília, o Daniel, o Eduardo também, o André Gustavo, obrigado, Cláudia, Maria Reis e também o Benê Santos. Muito obrigado pelo carinho e pela audiência de cada um de vocês aí que acompanha a nossa programação.
1: E eu vou dar um intervalinho rapidinho aqui pra você, né, se conectar aí com os nossos patrocinadores, pra você saber quais as promoções, as ofertas da semana e daqui a pouquinho eu tô de volta. Segura as pontas aí.
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0: 15h42.
1: Você sabia?
2: Você sabe o que existia nas tumbas egípcias?
1: Você sabia?
2: No Egito Antigo, as tumbas, como uma pirâmide, guardavam corpos mumificados de nobres. Por exemplo, faraós. Junto com o corpo eram colocados objetos pessoais valiosos. Os egípcios antigos acreditavam na vida após a morte e na necessidade nessa outra vida dos mesmos objetos que foram usados antes da morte.
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0: E vamos lá, conferindo aí a nossa programação, segue.
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0: Música boa pra você é aqui na nossa programação.
3: Essa é pesada, hein?

0: hora de mandar alô, vamos mandar um alôzão aqui pro pessoal de Itambé do Mato Dentro. Um abraço forte, um abraço acolhedor para todos vocês aí. A gente não pode esquecer também do Cerro, né? Sempre juntos aí na nossa sintonia em 103,1. Alô, alô, Bom Jesus do Amparo. Alô, Bela Vista de Minas, vocês também estão com a gente aí? Muito obrigado pelo carinho, muito obrigado pela sua audiência.
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coletores de lixo encontram mochila com 30 mil reais e devolvem a um casal. Que honestidade, hein? Honestidade é tudo e salva muito, né? Graças a um grupo de coletores de lixo, um casal conseguiu recuperar a mochila deles, que tinha equipamentos de filmagem avaliados em aproximadamente 30 mil reais. Os itens pertenciam ao videomaker, a videomaker Brenda Schenato e ao noivo Neto, que esqueceram os pertences dentro do portão de uma casa antes de sair para um trabalho. O caso aconteceu em Navegantes, no litoral de Santa Catarina, quando o casal percebeu o esquecimento e voltou ao local. A mochila já tinha sumido. A partir daí, começou uma busca que contou com a ajuda de moradores, imagens de câmeras de segurança, policiais e funcionários da empresa de coleta de coleta chamado Recicle. Aí, depois de quase 8 horas procurando, a Brenda e o Neto conseguiram encontrar os equipamentos no depósito da empresa. Os coletores, eles perceberam que havia objetos de valor dentro da mochila e decidiram guardar tudo em segurança até localizar os donos, né? Quando retornaram, o equipamento já não estava mais lá e ficaram desesperados. Aí, chegando lá no local, conseguiram recuperar os seus equipamentos. Caramba, hein? Que sorte!

0: de alô. Vamos, vamos de alô. Meu amigo Jorge Melo tá na sintonia, Julieta. A Silvana Aparecida também, Simone Machado, Matheus e o Eric Blasques também tá acompanhando a gente sempre aí. Valeu!
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0: E vamos lá, a sequência de músicas por aqui não para.

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mais gostosa no seu rádio. Obrigado pela audiência. Continue participando aí através do WhatsApp, porque daqui a pouquinho vai rolar aquele salve. Daqui a pouquinho vai rolar aquele alô pra quem tá acompanhando a nossa programação. Obrigado aí pela audiência. Vamos lá, a música continua.

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1: E vamos lá, os alôs não podem parar. Vamos lá, registrando as participações dos nossos ouvintes aqui. A Vera, o Altair tá na sintonia, Adriano Ribeiro também, Marcos, Angelita Ribeiro, obrigado pelo carinho, Renato Fernandes e Marlon também tá acompanhando a gente. Valeu!
2: Pera lá, gente, eu já volto. Que bom ter você junto com a gente por aqui, viu?
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1: 16:22.
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1: E atenção, motoristas que possuem carros elétricos terão incentivo extra em 2026. Bahia e Distrito Federal confirmaram a isenção total do imposto sobre a propriedade de veículos automotores, que é o IPVA, para veículos 100% elétricos, medida que reduz os custos anuais de manutenção e reforça a política de estímulo à mobilidade sustentável aqui no país, né? No caso da Bahia, porém, o benefício ele possui limite. A isenção vale apenas para automóveis com valor venal de até R$300 mil. Segundo o governo estadual, a restrição busca evitar que a política pública beneficie exclusivamente proprietários de veículos de luxo. Além da Bahia e também do Distrito Federal, o Rio Grande do Sul também manteve a política de IPVA zerado para carros elétricos em 2026. Já no Paraná, o governo ele discute uma possível revisão gradual das alíquotas aplicadas no setor. Continue mandando seu WhatsApp aí para nossa programação. Anote aí, ó. 319-7215-3001. Esse é o
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2: E vamos lá, conferindo aí a nossa programação. Segue.

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1: Aquela música maravilhosa que você gosta, rola aqui na nossa programação. Nosso muito obrigado pelo seu carinho, pela sua audiência. Continue pedindo a tua aí através do nosso WhatsApp. Daqui a pouquinho a gente vai mandar aquele alô pra galera toda que tá na sintonia aí. E claro, sua canção também rola aqui na nossa programação, né? Muito bom saber que você tá aí. Esteja você em casa, no seu trabalho, esteja você aí dando uma caroninha pra gente no teu carro, no teu caminhão. Nosso muitíssimo obrigado pela tua audiência. Vamos lá, a programação não para.

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1: Muita energia positiva no ar pra você. Vamos emanar energia positiva. Pra você que tá na sintonia, obrigado pelo carinho. 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

0: mais alô chegando pra quem tá na sintonia da nossa programação. O Eliano Chaves tá por aí, obrigado pelo carinho, Vicente. O Leandro também, Maria Helena. Alô, Tereza. O Ediomar também tá acompanhando a gente. Suzian Kelly, né? Muito obrigado pela audiência aí, viu?
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7: Dezesseis horas e 41 minutos.
8: Você sabia?
9: Você sabe o que é o petróleo?
8: Você sabia?
9: É um óleo mineral natural, ou seja, uma substância oleosa que surge naturalmente. A origem do petróleo está na decomposição dos seres que formam o plâncton, micro-organismos que vivem suspensos em águas doces ou salgadas. Ao longo de milhões de anos, esses seres decompostos foram se acumulando no fundo dos mares e dos lagos e sendo pressionados pelos movimentos da crosta terrestre até que viraram o petróleo. O material é usado como fonte de energia para produzir, por exemplo, a gasolina.
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10: tem mais. Você sabia?

0: sensacional. Para você que tá aí no trabalho, nosso muito obrigado pelo carinho. Tô sabendo que tem bastante gente com o radinho ligado aí no trabalho, em casa, no seu carro dando uma caroninha. Boas festas para todos vocês aí. Vamos lá, o programa não pode parar, o programa por aqui segue.
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0: E vamos lá, porque por aqui é só música boa.

aquela música que você gosta, na melhor programação do seu rádio. Você participa, você pede, a gente, né, vai anotando aqui os pedidos musicais, mandando para o programador e a qualquer momento rola na nossa programação. Vamos nessa, a música continua.

0: Sensacional, hein? Só música boa pra você aqui na Oriente. Obrigado pelo carinho e pela sintonia. Aliás, só lembrando você que tá aí acompanhando a nossa programação, pra você que tá acompanhando a Rádio Oriente FM, continue participando junto com a gente através do nosso WhatsApp, que é o 31972153001. Também através da nossa página no Facebook, que é o www.facebook.com/Rede Oriente FM. Vai lá!
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0: Bora lá, seguindo com o nosso programa. Obrigado pelo carinho. E é hora de mandar alô, né? Meu amigo William tá na sintonia. A Bárbara também. Obrigado pelo carinho. Andressa e o Diego também. A Maria tá com a gente também. O Guilherme. Alô, Deise. O André Vieira também tá acompanhando o nosso programa. Valeu, obrigado pelo carinho.
1: Fala aí. Essa é a rádio mais gostosa do seu rádio, né? Então não sai daí não que eu já volto.
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1: É isso, mais músicas pra você, menos intervalos e as fofocas que não param.
2: Tô aqui no Ofo Chico e a Justiça do Rio de Janeiro condenou a farmacêutica e pesquisadora Maria Carla Petrelis a indenizar o influenciador Felipe Neto em R$15 mil por danos morais. A decisão partiu da Sexta Vara Civil da Barra da Tijuca e teve como base uma série de publicações feitas pela Ré no Twitter, né, que é a atual ex, com ataques direitos ao ataque direto, né, ao empresário e também youtuber. Nas mensagens que foram publicadas lá em 2019, a Maria chamou Felipe Neto de macaco, pedófilo, criminoso, né, e ainda fez ameaças contra ele. Apesar de os posts terem sido antigos, né, bem antigos ali, o influenciador ele afirmou que só tomou conhecimento do conteúdo em janeiro de 2021. Na época, o perfil da pesquisadora acumulava mais de 53 mil tweets, né, e cerca ali de 573 seguidores, né. Posteriormente, a conta acabou desativada. Eu acho que deve acontecer isso mesmo, da pessoa não ver na hora o comentário, porque são pessoas, né, com um grande número de seguidores, enfim, então você não, a pessoa não consegue exatamente acompanhar ali todos os comentários, né? Então realmente pode ter acontecido. Então agora a justiça determinou que ela pague aí essa indenização de R$15 mil por danos morais.
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1: Dezessete horas e 24 minutos.
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3: Fala, galera ligada no Link. Eu sou a Serena Santana e tô aqui, ó, vibrando com a sua companhia.
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3: E por falar em vibrar, tem gente por aí arrasando nas redes hoje. A Margarete Serrão, gente, mãe da Virgínia Fonseca, que tem 60 anos, começou a semana relaxando na praia e exibindo um shape super em forma depois de um combo de cirurgias plásticas. Ela compartilhou tudo nesta segunda-feira, mostrando que idade é só um número e que dá pra ser plena em qualquer fase da vida, né? Um arraso! Obrigada demais pela sua companhia, pela sintonia. A gente se encontra na próxima edição do Link para mais papo e energia boa. Um beijo e até lá.
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0: Vamos lá, vamos seguindo. Ótima terça-feira pra você.
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0: Vamos lá, as informações. Passa mais uma aí, Gi.
3: Continua aqui no Ofo Chico e o Antônio Bandeiras resolveu colocar um ponto final nos rumores sobre uma suposta crise financeira aí envolvendo o seu nome. Gente, o ator espanhol, né, que construiu aí uma carreira sólida em Hollywood, se pronunciou no último domingo, dia 17 de maio, pra negar que esteja falido após investir milhões no teatro, né, em Málaga, cidade onde ele nasceu. Sem esconder a irritação, o astro ele afirmou que as notícias sobre a sua situação econômica distorcem completamente a realidade. Olha, a ruína de que me fazem vítima alguns veículos não existe, declarou o artista logo, né, no início do texto publicado para os seguidores. Além disso, Bandeiras explicou que nunca enxergou o projeto teatral como uma fonte de lucro. Pelo contrário, segundo ele, o objetivo sempre foi fortalecer a arte e criar ali oportunidades para novos talentos trabalharem com liberdade e qualidade. Então ele não está falido, viu, gente?
0: Já tem mais uma pra você. Vamos de música agora.

0: na sua terça-feira, babados e fofocas. Daqui a pouquinho aquele alô bacana pra quem tá junto com a gente. Já já a dica do dia pra quem não pegou a abertura.
1: Isso mesmo, vou te ensinar como limpar corretamente a sua esponjinha de maquiagem.
0: Boa! Vamos lá, o programa continua.
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0: Quem tá na sintonia também é a galera de Santa Luzia, Santa Maria de Itabira. Obrigado pela audiência.
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0: Esse é o nosso Babados e Fofocas, com muita música boa pra você na sintonia. Vamos fofocar.
1: Tô aqui no R7, na barra de entretenimentos. Olha, milionária Ana Castela abre o sorrisão sempre que ganha R$100 da avó. Olha, toda vez. Gente como a gente, né, gente? Mesmo milionária, a Ana, ela mostrou que continua recebendo aquele clássico dinheirinho que é dado pela avó. A cantora divertiu, né, os seguidores ao revelar que ganhou R$100 da dona Neiva durante um encontro em família. Nos stories do Instagram, a matriarca apareceu entregando o dinheiro pra neta e disparou. É pouco, mas a boiadeira então entregou o costume da avó, né? Toda vez, né? Contou ela. Na legenda da publicação, ainda a Ana ainda se derreteu pela família, né? Vó é vó, gente. Acho que não tem coisas no mundo que o dinheiro não compra, né? O momento rapidamente viralizou aí nas redes sociais e os internautas se divertiram com a cena, além de exaltarem, né, a relação ali carinhosa das duas. E olha que o agrado da avó chega pra uma das artistas mais bem pagas do país, né? Atualmente, Ana Castela também acumula investimentos no agronegócio e ostenta uma coleção de carros de luxo. Mas eu tenho certeza que o cenzinho que ela ganha da avó vale mais que muita coisa por aí.
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2: Pera lá, gente, eu já volto. Que bom ter você junto com a gente por aqui, viu?
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0: 17h45. Fernando Leme
1: 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E vamos seguindo com o nosso programa. Nosso Babados e Fofocas não para.
2: Participe através do WhatsApp, 319-721-53001. Esse é o WhatsApp da Oriente.
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1: É isso aí, aumenta o volume porque tem mais fofoca.
4: Perrengue internacional, gente. Tô aqui no R7, na aba da Fabiola, né? A filha da Kelly Kia, Suzana Freitas, agora chamada de Su Freitas, né? Passou por um sufoco daqueles durante a volta pro Brasil e abriu o jogo nas redes sociais. A influenciadora contou que ficou doente após a viagem, perdeu a conexão em São Paulo e ainda teve a mala de 30 quilos simplesmente desaparecida do aeroporto, né? Segundo a filha da Kelly Kim, o drama começou durante a escala em Guarulhos, quando ela e a avó esperaram por muito tempo pelas bagagens do voo vindo de Lisboa, né, em Portugal. Resultado, as duas perderam o voo pro Rio de Janeiro. A companhia aérea, né, colocou a Su e a avó no hotel, remarcou o embarque apenas pro dia seguinte, mas o caos continuou. Chegando no Rio, né, minha mala simplesmente não tinha vindo comigo, né? Desconfiada, a influenciadora revelou que sempre registra o despacho das malas por segurança. Eu sempre tenho muito medo de botarem coisas na minha mala, então eu sempre gravo tudo. A sua afirmou que já está há mais de 24 horas sem notícias concretas, né? Sobre o paradeiro da bagagem e reclamou da falta de informações da companhia, né? O que a central me diz é que está sendo localizada, ou seja, ninguém sabe onde ela foi parar, né? Apesar do susto, ela contou que os itens mais caros estavam na bagagem de mão, né? Na mala perdida, ela levava principalmente ali compras pro apartamento, como panelas e porta-temperos, né? No fim do relato, a Su ainda deixou um alerta pros seguidores. Olha, não despachem a bagagem de mão de vocês nunca, mesmo que alguém te induza a isso.
1: Já já mais uma pra você. Segue o baile.
5: Guarda pra você.

0: isso, muita fofoca, muita música boa e daqui a pouquinho, dentro de mais alguns minutinhos, a dica da Gi.
1: Isso mesmo, como limpar sua esponjinha de maquiagem da maneira correta pra tirar todo o acúmulo, todo o resquício de maquiagem que fica dentro dela.
0: Boa, já já.
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0: carros não param, não param e não param. Alô, Santa Maria de Itabira, beijo enorme para todos vocês aí, Morro do Pilar, Senhora do Carmo também, vocês estão em nossa vibração, né? Alô, Santo Antônio do Rio Abaixo, obrigado por estarem conosco sempre, pela audiência e pelo carinho também. 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
2: Falta de aviso não foi, né? Te avisei.

0: agora seguindo com o nosso programa, né? Babados e fofocas na sua terça-feira, hoje é dia 19, tá na hora da dica da Gi. Manda aí, Gi.
1: Então bora pra nossa diquinha do dia e limpar corretamente a nossa esponjinha de maquiagem, que tem que ser limpa periodicamente, tá bom? Pra evitar aí acúmulo de bactérias, fungos, né? Às vezes você tá tendo um ataque de espinhas aí e não sabe por quê, é por conta da esponjinha que você tá usando suja aí no teu rosto. Então o que que você vai fazer? Você vai passar detergente em volta da esponja, pinga umas gotinhas e passa, esfrega ali com a mão mesmo. Coloca dentro de um potinho cheio de água, e esse potinho ele tem que ser compatível com micro-ondas, porque o que a gente vai fazer? Vai levar esse potinho com água e a esponja dentro pro micro-ondas por 1 minuto. Depois que você levar pro micro-ondas, você espera esfriar e dá uma esfregadinha nela ali com a mão mesmo. Você vai ver que toda a sujeira vai ter saído ali naquela água, e aí sim você deixa a sua esponjinha secar e ela tá pronta pra uso.
0: Legal, vai funcionar direitinho, né?
1: Com certeza, Fernando.
0: Valeu, Gi, até amanhã.
1: Valeu.
0: Continue na sintonia aqui na 103,1.
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5: O anjo do Senhor anunciou a Maria, e ela concebeu do Espírito Santo. Eis aqui a serva do Senhor, faça-se em mim segundo a vossa palavra. E o Verbo se fez carne e habitou entre nós. Ave Maria, cheia de graça, o Senhor é convosco. Bendita sois vós entre as mulheres. Bendito é o fruto do vosso ventre, Jesus. Santa Maria, Mãe de Deus, rogai por nós, pecadores, agora e na hora de nossa morte. Amém. Rogai por nós, Santa Mãe de Deus, para que sejamos dignos das promessas de Cristo. Amém. Oremos. Derramai, ó Deus, a vossa graça em nossos corações, para que, conhecendo pela mensagem do anjo a encarnação do vosso Filho, cheguemos por sua paixão e cruz à glória da ressurreição. Por nosso Senhor Jesus Cristo, vosso Filho, na unidade do Espírito Santo. Amém.
6: O Senhor esteja convosco, Ele está no meio de nós. Proclamação do Evangelho de Jesus Cristo segundo João. Glória a vós, Senhor. Naquele tempo, Jesus ergueu os olhos ao céu e disse: Pai, chegou a hora. Glorifica o teu Filho, para que o teu Filho te glorifique a ti. E porque lhe destes poder sobre todo homem, ele dê a vida eterna a todos aqueles que lhe confiastes. Ora, a vida eterna é esta, que eles te conheçam a ti, o único Deus verdadeiro, e aquele que tu enviaste, Jesus Cristo. Eu te glorifiquei na terra e levei a termo a obra que me deste para fazer. E agora, Pai, glorifica-me junto a ti, com a glória que eu tinha junto de ti antes que o mundo existisse. Manifestei o teu nome aos homens que tu me deste do meio do mundo. Eram teus e tu o confiastes a mim, e eles guardaram a tua palavra. Agora eles sabem que tudo quanto me deste vem de ti, pois dei-lhes as palavras que tu me deste, e eles as acolheram, e reconheceram verdadeiramente que eu saí de ti, e acreditaram que tu me enviaste. Eu te rogo por eles, não te rogo pelo mundo, mas por aqueles que me deste, porque são teus. Tudo que é meu é teu, e tudo que é teu é meu, e eu sou glorificado neles. Já não estou no mundo, mas eles permanecem no mundo, enquanto eu vou para junto de ti. Palavra da salvação. Glória a vós, Senhor. Hoje, às 19h30, celebração na comunidade Rio Parque, em Santa Maria de Itabira. Amanhã, quarta-feira, às 7h, celebração na matriz de Nossa Senhora do Rosário. Às 19h, celebração na comunidade de Córrego da Laje, em Santa Maria de Itabira. O Senhor esteja convosco, Ele está no meio de nós. Que desça sobre você e sua família as bênçãos do Deus Todo-Poderoso.

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0: 18:06.
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0: Muito bem, vamos lá, a gente continua por aqui. Obrigado pela sua audiência. É hora do nosso motivacional de hoje. Vamos à história, à parábola de hoje. O homem chegou até o mestre carregando um saco enorme de pedras nas costas. Estava cansado, suado e quase sem forças e disse: mestre, eu não aguento mais. A minha vida está pesada demais. O velho olhou para ele e perguntou: o que, que há dentro desse saco, meu jovem? E o homem respondeu: cada pedra representa algo ruim que aconteceu comigo, mestre. Mágoas, traições, humilhações, arrependimentos. Eu carrego tudo para nunca esquecer. Aí o mestre pediu que ele colocasse o saco no chão. Aí depois apontou para uma pedra menor. Pega essa daí, ó, disse o mestre. O homem pegou. Agora carregue apenas ela durante um minuto. Era fácil. Então o mestre disse: agora imagine carregar todas elas todos os dias da sua vida. O homem abaixou a cabeça. E é exatamente isso que você está fazendo, disse o velho. O problema não é o peso das pedras, é o tempo que você decidiu carregá-las. Aí o homem ficou em silêncio por alguns minutos ali, por alguns segundos. Depois começou a retirar as pedras do saco, uma por uma, deixando tudo para trás. E a cada pedra abandonada, parecia respirar melhor. Antes de ir embora, perguntou: mestre, então quer dizer que esquecer é a solução, é? E o velho sorriu e disse: não. A solução é aprender sem continuar sofrendo pelo que já passou. Então a lição é simples desse motivacional de hoje. Quem vive preso ao passado perde a força para poder construir o futuro. Há coisas que precisam ser lembradas apenas como aprendizado, não como um peso nas suas costas. 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
0: Música boa pra você é aqui na nossa programação.

é uma atrás da outra. Menos intervalos, mais música boa, muita informação do Brasil e do mundo, muitos alôs também. Vai mandando seu WhatsApp aí pra gente. Aqui você fica muito bem informado e ouvindo a melhor programação musical. E a música não para. Vamos lá.

0: Essa é a Rádio Oriente FM, muita música boa pra você, muita informação. E também mandando aquele alô aí pro pessoal de Taquaraçu de Minas. Obrigado pelo carinho, obrigado pela sintonia, Sabará. Alô, Congonhas do Norte. Alô, Diamantina.
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0: mais músicas e menos intervalos e mais informações e ablôs e abraços também que não pode faltar em nossa programação. Vamos registrando aqui a participação do Everton, a Nayane também está junto com a gente, obrigado pelo carinho, a Flávia de Lourdes, alô Márcio Oliveira, aquele abraço também, a Albertina, o Alisson está junto com a gente também e a Maiara Santos também está acompanhando o nosso programa aí, valeu. Daqui a pouquinho a gente manda mais alô, tá?
1: Pessoal, não sai daí não que eu já volto.
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0: Mais músicas pra você só aqui na nossa programação. E que bom que você tá acompanhando a gente, né? Vai mandando teu WhatsApp aí, porque daqui a pouquinho vai rolar aquele alô bem bacana pra todo mundo. Aqui tem muita informação e muita música pra você.
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0: Respira fundo aí, curte o que vem agora, porque é só música boa.
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2: É, bebê. 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

0: dia maravilhoso e que dia sensacional. Porque você tá aí acompanhando a nossa programação. Nosso muito obrigado pela sua audiência. É muito bom saber que tem assim, ó, um monte de gente ouvindo a gente por toda a cidade. Obrigado pelo carinho, muito obrigado pela sua sintonia. Vamos nessa, a música não para.
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0: Hugo Araújo e DJ Toneto. Os cowboy tá muito louco, filho.
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0: você que está acompanhando o nosso programa. Se você não participou ainda, participe, fique à vontade. Quem está com a gente aí na sintonia? Deixa eu ver, a Lígia, Fernanda também, minha xará, o Ezequiel, o Diogo, Wesley Oliveira, obrigado pelo carinho. Brejolim também está acompanhando a gente, valeu. A Karina Nunes, obrigado.
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4: 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Você sabia?
5: Tudo aquilo que você gostaria de saber.
4: Mas não tinha ninguém para explicar. Você sabe se árvores dormem?
5: 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Daqui a pouquinho, a resposta da pergunta do...
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2: 18:42.
3: Você sabia?
4: Você sabe se árvores dormem?
3: Você sabia?
4: Pelo contrário, árvores trabalham 24 horas por dia. Logo que amanhece, elas começam a fotossíntese, absorvem gás carbônico e usam a energia da luz solar para produzir açúcares. No fim da tarde, a fotossíntese para e a árvore usa o açúcar armazenado para crescer. Quando a reserva acaba, é hora de se preparar durante a madrugada para a manhã seguinte. Os cloroplastos, estruturas que captam luz, se organizam para o momento em que a luz solar surgir e o ciclo segue.
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0: Remédio caro que retarda Alzheimer chegou ao Brasil. Vai chegar, melhor dizendo, no Brasil agora no mês de junho. Novo remédio usado no tratamento do Alzheimer deve começar a ser vendido aqui no Brasil no fim do mês que vem. Medicamento Lecanemab é o nome do medicamento, vendido com o nome Leqembi. Ele foi aprovado pela Vigilância Sanitária no fim do ano passado e será indicado para pessoas que estão no começo da doença. O tratamento ele foi desenvolvido por empresas Eisai e Biogen. O que mais chama atenção nesse momento é o preço. O custo mensal ele pode variar entre 8 e 11 mil, dependendo dos impostos cobrados em cada estado brasileiro. A chegada do remédio também abre uma discussão sobre o acesso ao tratamento. Ainda não existe definição sobre cobertura pelos planos de saúde ou inclusão no SUS. No entanto, foi um grande primeiro passo. Ah, e com certeza foi. Continue mandando seu WhatsApp aí para a nossa programação. Anote aí, ó. 319-7215-3001. Esse é o WhatsApp da Oriente FM.
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0: E vamos lá, se prepara aí porque tem muito mais sucesso chegando.

Sensacional, tá vendo aí, né? Só musicão pra quem tá acompanhando a nossa programação nesse dia maravilhoso. Continue participando da nossa programação, porque daqui a pouquinho eu vou mandar aquele alô sensacional pra você. Vamos lá, a música continua.

0: Sensacional, hein? Só música boa pra você aqui na Oriente. Obrigado pelo carinho e pela sintonia. Aliás, só lembrando você que tá aí acompanhando a nossa programação, pra você que tá acompanhando a Rádio Oriente FM, continue participando junto com a gente através do nosso WhatsApp, que é o 31 97215 3001. Também através da nossa página no Facebook, que é o www.facebook.com/Rede Oriente FM. Vai lá!
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0: Mais alôs pra quem tá na sintonia da nossa programação. Meu amigo Nilo Amaral, aquele abraço pra você, o José também, a Patrícia, a Ângela. Alô, Márcio, aquele abraço, a Vanicinha. Alô, José Carneiro também, aquele abraço.
1: Valeu, valeu, pessoal, te espero no mesmo horário.
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0: Em Brasília, 19 horas.
1: Está no ar a Voz do Brasil. As notícias do governo federal que movimentaram o país no dia de hoje.
2: Olá, boa noite.
0: Boa noite para você que nos acompanha em todo o país.
2: Terça-feira, 19 de maio de 2026.
0: Vamos ao destaque do dia. Nova etapa do Move Brasil.
2: Anunciados 30 bilhões de reais em crédito para que taxistas e motoristas de aplicativo financiem a compra de carros novos a juros mais baixos. Vanessa Casalino.
3: Com Move, táxis e aplicativos, vai ser possível comprar carros novos de até 150 mil reais, alinhados com a sustentabilidade.
0: Governo do Brasil também moderniza e simplifica regras para quem utiliza motocicletas como ferramenta de trabalho.
2: E ainda já estão valendo as novas regras para a contratação de consignado do INSS.
0: Agora, o beneficiário que solicitar empréstimo terá que validar a operação por meio de biometria facial. Raquel Mariano.
4: Para combater fraudes no sistema do INSS, estão em vigor as regras atualizadas para aposentados e pensionistas contratarem empréstimos por meio do site ou aplicativo do Instituto.
2: Proteção a crianças e adolescentes.
0: Política Nacional de Prevenção e Combate ao Abuso e Exploração Sexual agora é lei.
2: A medida prevê atendimento especializado às vítimas e às famílias e o fortalecimento das redes de assistência.
0: E você vai saber mais na Voz do Brasil sobre o combate à violência no ambiente digital.
2: Hoje na apresentação, eu, Luciana Vasconcelos e Luciano Seixas.
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2: Motoristas de aplicativo e taxistas poderão comprar veículos novos em condições facilitadas.
0: É o Move Táxis e Aplicativos, programa lançado hoje pelo governo do Brasil em evento em São Paulo.
2: O programa vai financiar carros de até 150 mil reais e, entre as vantagens, juros mais baixos e carência de 6 meses.
0: Também foram anunciadas medidas para os trabalhadores que usam motos em suas atividades.
3: O corre dos motoristas por aplicativo é todo por conta do trabalhador. Manutenção, aluguel de carro, veículo econômico para fazer o dinheiro render, é o que explica o motorista por app, Leandro Cruz.
5: Hoje o nosso trabalhador, ele trabalha 115 horas só para pagar o veículo. Está trabalhando para pagar agiota, para pagar carro, para pagar oficina, porque os carros estão sucateados.
3: 30 bilhões de reais em linha de crédito para financiamento e manutenção de veículos e capital de giro. É o total de recursos do programa que vai beneficiar os motoristas que trabalham e assumem riscos sem a proteção da CLT. Crédito concedido a juros mais baixos e que vale também para taxistas. Com o Move, táxis e aplicativos, vai ser possível comprar carros novos de até 150 mil reais, alinhados com a sustentabilidade. Veículos flex, híbridos flex, elétricos ou exclusivamente movidos a etanol e de montadoras habilitadas no programa Mover. Para acessar os motoristas por aplicativo, tem de ter cadastro ativo há pelo menos 12 meses e ao menos 100 corridas no mesmo aplicativo. Para os taxistas, basta estar registrado em atividade e toda a economia sai ganhando, como destacou o vice-presidente Geraldo Alckmin.
6: Vai ganhar com isso o emprego, a indústria automotiva fabricando e vendendo veículos, o comércio, as concessionárias movimentam a economia, ganha o consumidor com segurança automotiva.
3: Além do crédito, novas regras para modernizar e simplificar a rotina de mototaxistas, motoboys e entregadores sobre duas rodas, incluindo o fim da obrigatoriedade do curso de motofretista. Explica o ministro da Secretaria-Geral da Presidência da República, Guilherme Boulos.
7: A medida provisória hoje, ela vai acabar com a obrigatoriedade do curso do motofretista, com a obrigatoriedade da placa vermelha e com a obrigatoriedade do mínimo de 21 anos para trabalhar de motofrete.
3: Para o presidente Lula, o Move, táxis e aplicativos vai melhorar a vida principalmente daqueles que hoje alugam veículos para poder trabalhar.
8: É o seu patrimônio que vai sobrar para o seu filho, que vai sobrar para sua mulher, que vai sobrar para sua filha, e você pode vender vendê-lo a hora que você precisar vender para mudar de profissão. Essa é a diferença.
3: As linhas vão estar disponíveis a partir do dia 19 do mês que vem, via BNDES. Para os homens, juros de 12,6% ao ano. Para as mulheres, 11,5%. A primeira parcela só daqui a 6 meses. Reportagem Vanessa Casalino.
2: O setor da construção civil é um dos motores da economia brasileira.
0: Além de movimentar a indústria e o comércio, ele gera milhões de empregos e ajuda a reduzir o déficit habitacional no país.
2: Durante a abertura do encontro da construção civil, o Minha Casa Minha Vida foi destacado pelo presidente Lula.
9: 2.840.000 contratos imobiliários foram assinados entre 2023 e março deste ano pela Caixa Econômica Federal. E o programa Minha Casa Minha Vida já representa mais da metade dos lançamentos e vendas de imóveis no país. Durante o Encontro Internacional da Indústria da Construção, que reuniu empresários e governo em São Paulo, o presidente Lula destacou os avanços do programa e os impactos do setor para o país.
8: 171 mil contratos do Minha Casa Minha Vida, FGTS, apenas no primeiro trimestre de 2026. 93% mais do que no mesmo período de 2023. A Caixa tem uma carteira de crédito imobiliário de 966 bilhões e 200 milhões. Isso significa 7,2% do PIB brasileiro. 68% do total do mercado imobiliário nacional.
9: O ministro das Cidades, Vladimir Lima, destacou que o programa Minha Casa Minha Vida fez o Brasil atingir o menor déficit habitacional da série histórica, caindo de 10% na década de 1990 para 7,2%. Isso significa que mais pessoas possuem casa própria e moram em locais com qualidade de vida.
10: O programa Minha Casa Minha Vida se transformou num programa que ele traz inclusão social. E mais do que isso, é mais do que tijolo, é mais do que cimento. Ele gera emprego, ele gera renda, ele inclui as pessoas, ele traz dignidade, ele traz qualidade de vida para as pessoas.
9: A cooperação mútua movimenta anualmente cerca de 800 bilhões de reais na economia nacional, entre recursos públicos e privados. Esse montante consolida a articulação entre o governo federal e a iniciativa privada como uma das principais forças de desenvolvimento do país. O programa Minha Casa Minha Vida já conta com mais de 300 bilhões de reais em investimentos. Além da construção de moradias, os recursos também são destinados a obras de saneamento, urbanização e mobilidade urbana. Reportagem Dima Soldi.
0: A abertura da Marcha Brasília em Defesa dos Municípios foi realizada hoje na capital do país.
2: O vice-presidente Geraldo Alckmin participou e falou sobre a importância de descentralizar políticas nacionais para fortalecer os governos locais.
0: E ainda ressaltou as políticas do governo do Brasil para atender os municípios brasileiros.
11: É a 27ª edição da Marcha dos Prefeitos, que este ano trouxe para Brasília mais de 15 mil gestores locais. O encontro promovido pela Confederação Nacional de Municípios é um dos maiores eventos municipalistas da América Latina e tem como tema o Brasil que dá certo nasce nos municípios. O vice-presidente Geraldo Alckmin participou da abertura e falou sobre a importância do movimento, que há quase 3 décadas é uma das vozes da sociedade brasileira.
12: A Marcha dos Prefeitos é a marcha do municipalismo, num país que é o 5º maior país do mundo, com 5.569 municípios. É fundamental descentralizar, fortalecer governo local, onde as pessoas vivem, o governo local enxerga os problemas porque convive com eles, sente as suas necessidades.
11: A Marcha dos Prefeitos é realizada anualmente. O evento vai até dia 21 próxima quinta-feira. Prefeitos, vereadores e autoridades vão discutir temas de interesse dos 5.569 municípios brasileiros. Reportagem Luciana Colares de Holanda.
2: Mais 262 famílias nos municípios de Juiz de Fora e Ubá, na Zona da Mata de Minas Gerais, receberam a parcela única do Auxílio Reconstrução nesta terça-feira.
0: O benefício, no valor de R$ 7.300, é destinado a moradores que tiveram perdas materiais devido às chuvas que atingiram a região no fim de fevereiro.
2: De acordo com o Ministério da Integração e do Desenvolvimento Regional, até agora, 3.093 famílias afetadas pelas chuvas já foram atendidas com esse auxílio.
0: Mudanças nos empréstimos consignados para beneficiários do INSS.
2: Novas medidas de segurança e aumento do prazo para pagamento da dívida são algumas das novidades que começaram a valer a partir de hoje.
4: Para combater fraudes no sistema do INSS, estão em vigor as regras atualizadas para aposentados e pensionistas contratarem empréstimos consignados por meio do site ou aplicativo do Instituto. A partir de agora, será necessário validar a operação por meio da biometria facial, como explica a presidente do INSS, Ana Cristina Silveira.
13: Após solicitar o crédito junto ao banco, o beneficiário recebe a proposta no aplicativo Meu INSS com status pendente de confirmação e tem até 5 dias para confirmar a operação por reconhecimento facial.
4: O prazo de pagamento do empréstimo também foi ampliado para 108 meses. Com essa medida, quem possui consignado do INSS terá 1 ano a mais para quitar a dívida, além de poder começar a pagar a primeira parcela após 3 meses do contrato. A presidente do INSS explica também as mudanças nas margens dos empréstimos.
13: Parte da margem do empréstimo reservada ao cartão benefício e ao cartão consignado poderá ser utilizada para a contratação de empréstimos consignados, observando o limite global de 40% para benefícios previdenciários e 35% para benefícios assistenciais.
4: Na avaliação do presidente da Associação dos Aposentados e Pensionistas de Volta Redonda, no Rio de Janeiro, Geraldo Vida, essas mudanças vão trazer mais segurança para um público que sofre tentativas constantes de golpe.
14: Olha, eu tenho certeza que essas

tem sofrido com essa modalidade de empréstimo que o governo fez para beneficiar as pessoas, em que está acabando prejudicando.

0: proteção.
1: O governo do Brasil oficializou hoje a Política Nacional de Prevenção e Combate ao Abuso e Exploração Sexual.
0: A medida foi publicada no Diário Oficial da União e visa garantir atendimento especializado às vítimas e famílias.
1: E ainda dá maior agilidade ao processo de responsabilização dos agressores.
2: O governo do Brasil oficializou nesta terça-feira a Política Nacional de Prevenção e Combate ao Abuso e Exploração Sexual da Criança e do Adolescente. A medida foi publicada no Diário Oficial da União por meio de portaria assinada pelo Ministério dos Direitos Humanos e da Cidadania. A política prevê atendimento especializado às vítimas e às famílias, fortalecimento das redes de proteção e integração entre os sistemas de saúde, assistência social, justiça e segurança pública. O texto também determina que os processos de escuta de crianças e adolescentes vítimas de violência respeitem os procedimentos previstos no Estatuto da Criança e do Adolescente, para evitar a revitimização. Entre os objetivos da iniciativa estão o combate à exploração sexual, a ampliação das ações preventivas e a responsabilização mais rápida dos autores dos crimes. A política também prevê campanhas permanentes de conscientização e ações educativas para enfrentar práticas culturais que naturalizam a violência sexual. A implementação será feita de forma articulada entre União, Estados, Distrito Federal e municípios, com coordenação do Ministério dos Direitos Humanos e da Cidadania. Claudimário Carvalho, para a Voz do Brasil.
0: A proteção a crianças e adolescentes também passa pelo ambiente digital.
1: Se você tem menores em casa, sabe o desafio que é controlar o que eles acessam pelo celular.
0: Para ajudar nessa missão, uma das medidas já aprovadas pelo governo do Brasil aumentou a classificação do YouTube, que agora não é recomendado para menores de 16 anos.
1: A decisão levou em conta parâmetros como conteúdos de violência extrema, nudez e apologia ao uso de drogas.
3: A advogada Tatiana Costa é mãe do Matheus, de 10 anos. Ela conta que, como toda criança, ele tem demonstrado um interesse crescente pelo ambiente digital, mas o acesso é por tempo limitado e com muita parcimônia.
4: Uma criança de 10 anos, ela não tem cognição para filtrar um vídeo que está passando no YouTube, porque são vídeos muito rápidos, com muita informação, muito colorido, muito ágeis, que a cabeça da criança não processa e não filtra aquilo que ela está vendo. Então, isso eu acho muito perigoso.
3: Para ajudar e proteger crianças e adolescentes de conteúdos inapropriados no ambiente digital, o governo do Brasil tem adotado uma série de medidas. No início deste mês, a plataforma de compartilhamento de vídeos, YouTube, foi reclassificada como não recomendada para menores de 16 anos, acima da indicação anterior de 14 anos. O secretário nacional de Direitos Digitais, Vitor Oliveira Fernandes, explica o que motivou a decisão.
5: Dentro dessa plataforma, tem crescido bastante conteúdos que vão de cenas de violência, tortura, mutilação, homicídio. Há muitos conteúdos que também envolvem consumo de substâncias lícitas e ilícitas, vídeos que mostram em parcerias de influenciadores com outros serviços que são serviços restritos para maiores de 18 anos, como, por exemplo, serviços de casas de apostas.
3: A classificação indicativa tem caráter informativo e é destinada a pais responsáveis e à sociedade em geral. O agente da Polícia Civil do Distrito Federal e chefe da Seção de Investigação de Crimes Cibernéticos contra Crianças e Adolescentes, Roberto Vitor, destaca os crimes mais comuns envolvendo menores no ambiente digital.
6: Por padrão, o que mais nos preocupa enquanto polícia é uma espécie de aliciamento progressivo. É o acesso às crianças e adolescentes, a criação de uma cultura de segredo, e isso induz as crianças em erro para que elas, de alguma forma, sejam estimuladas a especificamente produzir conteúdo íntimo, fotos ou vídeos.
3: Além do YouTube, outras redes já haviam passado por ajustes na classificação indicativa. TikTok e Kawaii, por exemplo, também foram reclassificadas para 16 anos. As mudanças fazem parte do Estatuto Digital da Criança e do Adolescente, sancionado pelo presidente Lula em setembro de 2025, com medidas voltadas à segurança online, proteção de dados, prevenção de riscos e responsabilização de plataformas por conteúdos ilícitos e práticas abusivas. Reportagem Gabriela Noronha.
0: E em tempos de telas, todo cuidado é pouco com crianças e adolescentes.
1: Para ajudar os responsáveis nessa missão, a população conta com um guia sobre o uso dos dispositivos digitais na infância.

0: infância e adolescência.
1: O guia orienta, por exemplo, sobre os riscos do uso excessivo de telas.
2: A estudante Esther Vitória de Almeida, de 13 anos, aprendeu na prática que a superexposição nas redes sociais pode ser perigosa. E depois de ser abordada por perfis suspeitos na internet, bloqueou a conta para que somente pessoas conhecidas tivessem acesso às suas postagens.
3: Muita gente muito mais velha começava a me seguir, começava a falar coisa, e é perigoso isso para quem não entende, né? Falei para os meus pais, cheguei a falar para minha mãe, removi, mas eu acho que nem todo mundo tem essa mesma visão.
2: Dados do Comitê Gestor da Internet no Brasil apontam que 25 milhões de crianças e adolescentes acessam a internet no país e 98% deles usam o celular para se conectar. Mais de 80% têm perfis em redes sociais. E de olho na segurança das crianças e adolescentes, a Bruna Bezerra, professora de artes da escola em que a Esther estuda, começou um projeto para que alunos tivessem um olhar mais crítico ao navegar no mundo digital.
3: Para eles estarem consumindo um conteúdo verídico, tá ali verificando também em relação às fake news, se aquele conteúdo de fato vai ser sadio, né, para o conhecimento deles, incentivando essa prática do bom uso.
2: E para ajudar pais, responsáveis e educadores nesta missão, o governo do Brasil lançou um guia sobre o uso dos dispositivos digitais na infância e adolescência. O documento orienta, por exemplo, sobre os riscos do uso excessivo dos aparelhos, como atraso no desenvolvimento, sedentarismo e aumento nos níveis de ansiedade. O guia traz ainda informações sobre o tempo de tela adequado para cada idade. Crianças de 2 anos, por exemplo, não devem ser expostas a telas. Já para aquelas de 11 a 17 anos, a recomendação é de no máximo 3 horas diárias. O documento também reúne informações sobre a faixa etária ideal para cada conteúdo, direito à privacidade, educação midiática e uso pedagógico da internet e dos celulares. Ana Ungari Dalfobro, coordenadora-geral de Tecnologia e Inovação Básica do Ministério da Educação, explica a importância deste guia para a formação digital nas escolas.
4: Foi um material muito rico, construído pelo governo federal, com contribuição também da sociedade civil, e vem orientando muitas escolas a usarem ele exatamente como uma referência dentro desse tema de uso equilibrado das tecnologias digitais por crianças e adolescentes. Então foi um material pensado para as famílias, para os educadores, mas também para a sociedade de uma forma geral e para as empresas.
2: O guia de uso de dispositivos digitais está disponível na página da Secretaria de Comunicação Social do Governo do Brasil em www.gov.br/secom. Reportagem Graziele Bezerra.
0: E as políticas para a infância e juventude alcançaram 264 bilhões e 200 milhões de reais.
1: É o que aponta o relatório da Agenda Transversal Crianças e Adolescentes, divulgado pelo Ministério do Planejamento e Orçamento.
0: Do total, cerca de 121 bilhões de reais foram destinados à primeira infância, com a melhoria de infraestrutura de creches e a construção de novas unidades.
1: Já os recursos para a educação de crianças e adolescentes chegaram a 60 bilhões e 500 milhões de reais. E a saúde alcançou cerca de 7 bilhões e 500 milhões de reais.
0: Mudanças na Política Nacional de Avaliação e Exames da Educação Básica.
1: Entre as novidades está a inscrição automática de concluintes da rede pública no Enem, o Exame Nacional do Ensino Médio.
0: Um dos objetivos é integrar o Enem ao SAEB, o Sistema de Avaliação da Educação Básica, que avalia o ensino no país.
5: O Ministério da Educação publicou novas normas complementares para execução da Política Nacional de Avaliação e Exames da Educação Básica. Entre as novidades está a integração do Enem ao SAEB com ações voltadas à ampliação do acesso e da participação dos estudantes no exame. Com a mudança a partir da edição de 2026, os concluintes da rede pública terão inscrição automática no Enem. O estudante deverá apenas confirmar a participação e selecionar opções como a língua estrangeira estrangeira da prova e eventuais recursos de acessibilidade. Outra medida prevê ampliação dos locais de aplicação do exame em cerca de 10 mil escolas. Com isso, a estimativa é que 80% dos estudantes concluintes da rede pública realizem a prova na própria escola onde estudam. As iniciativas reforçam o papel do Enem como instrumento de avaliação da educação básica e de ampliação de oportunidades educacionais. A meta do Ministério da Educação é alcançar em 2026 pelo menos 70% de participação dos concluintes do ensino médio das redes públicas no exame. Reportagem Júlio César de Oliveira.
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1: E foi deflagrada a nova fase da operação com foco no combate à comunicação do crime organizado em presídios.
0: A ação foi realizada ao mesmo tempo em 15 estados e integra o programa Brasil contra o Crime Organizado.
1: O principal objetivo é retirar celulares e outros itens proibidos das unidades prisionais, interrompendo comunicações ilícitas realizadas de dentro dos presídios.
0: Ao longo da semana, a operação acontece em unidades prisionais a partir de critérios estratégicos e de inteligência definidos pelas Forças de Segurança Pública.
1: A Operação MUTI integra o programa Brasil contra o Crime Organizado, lançado pelo governo do Brasil na última semana.
0: Desde 2023, já foram retirados quase 8 mil aparelhos celulares das unidades penitenciárias.
1: E essas foram as notícias do governo do Brasil.
0: Uma realização da Secretaria de Comunicação Social da Presidência da República.
1: Com produção da empresa Brasil de Comunicação.
0: Fique agora com as notícias do Poder Judiciário e do Congresso Nacional. Uma boa noite.
1: Boa noite para você e até amanhã.
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9: Primeira turma do STF decide que é competência da Justiça do Trabalho julgar a ação que envolvia normas de medicina do trabalho.
10: Acordo entre CNJ e DPU visa proteger órfãos do feminicídio.
9: Quatro legendas exibem propaganda partidária nesta semana.
10: Boa noite, eu sou Marcela Luiza.
9: E eu sou Walter Lima.
10: É competência da Justiça do Trabalho julgar ação que envolva normas de saúde, higiene e medicina do trabalho.
9: O entendimento é da primeira turma do Supremo Tribunal Federal, Marta Ferreira.
11: O caso concreto envolve uma ação proposta pelo Ministério Público do Trabalho contra o Estado do Amazonas, cuja pretensão era observância e o cumprimento das normas de higiene e segurança dos trabalhadores vinculados ao Hospital Regional de Eirunepé. Em discussão, saber se é competência ou não da Justiça do Trabalho julgar esse processo. Mas a maioria da primeira turma entendeu que, em se tratando de ação que versa sobre o cumprimento de normas de saúde, higiene e medicina do trabalho, como é o caso do processo em análise, a competência é da Justiça do Trabalho, seguindo o voto do relator, o ministro Flávio Dino.
10: Em evento realizado no STF, no Dia Nacional da Defensoria Pública, o Conselho Nacional de Justiça e a Defensoria Pública da União assinaram um acordo para proteger órfãos do feminicídio.
9: O CNJ vai recomendar aos tribunais estaduais que comuniquem às defensorias a existência de filhos vítimas desse tipo de crime para agilizar o pagamento da pensão especial prevista em lei.
10: Para o presidente do STF e do CNJ, ministro Edson Fachin, a parceria é importante para garantir a proteção de crianças e adolescentes.
9: Fachin também destacou que o acordo vai ampliar mecanismos de busca ativa e de acolhimento institucional.
10: Prova obtida legalmente em ação civil pode ser usada em investigação criminal, mesmo com extinção do processo original, sem julgamento do mérito.
9: Esse posicionamento é do STJ. Fátima Uchoa.
12: Uma gestão gestora de investimentos pediu compartilhamento com o inquérito da Polícia Federal de dados eletrônicos apreendidos em ação civil. Antes da efetivação da medida, a ação civil foi extinta sem resolução do mérito por ausência de interesse de agir. E o juízo criminal suspendeu o compartilhamento até uma definição final na esfera civil. A gestora impetrou o mandado de segurança, mas o TRF3 negou o pedido. No STJ, a maioria da sexta turma deu provimento ao recurso, considerando que a extinção da ação não torna automaticamente a prova inválida, já que não houve reconhecimento de ilicitude, nulidade ou irregularidade na obtenção do material. O voto que prevaleceu foi o do ministro Sebastião Reis Júnior.
10: Mais um dia de mutirão na Ilha do Marajó. Hoje foi no município de Melgaço.
9: Justiça do Trabalho leva serviços a moradores da região. Luma Soares.
13: Neste segundo dia, foram promovidas capacitações sobre combate ao trabalho escravo e exploração infantil, além de cursos de informática para estudantes da rede pública. Com cerca de 28 mil habitantes e grandes desafios de infraestrutura, Melgaço recebe apoio da Itinerância, que oferece serviços de justiça, cidadania e saúde até sexta-feira.
10: Nesta semana, os partidos União Brasil, Movimento Democrático Brasileiro, Progressistas e Partido Socialista Brasileiro vão exibir propaganda partidária no rádio e na TV, entre às 19h30 e 22h30.
9: As inserções serão transmitidas na terça-feira, quinta e sábado. Estevam Furtado.
14: O MDB terá o maior tempo de exibição na semana, 7 minutos e meio no total. O PSB terá 4 minutos de propaganda, divididos entre quinta e sábado. O PP exibirá 3 minutos de propaganda na terça-feira. Já a União Brasil terá uma inserção de 30 segundos, também na terça. A propaganda partidária serve para que os partidos apresentem ideias, mostrem ações no Congresso e falem sobre temas políticos e sociais.
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10: Uma boa noite.
9: E até amanhã.
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1: Eu sou Paula Groba.
2: E eu sou Humberto Pinheiro.
1: E estes são os destaques de hoje do Jornal do Senado, que começa agora.
2: Davi Alcolumbre confirma a sessão do Congresso para analisar vetos que impedem repasses a municípios.
1: Projeto no Senado pode liberar fabricação de medicamentos como Monjaro pelo SUS.
2: No Senado, presidente do Banco Central defende mais autonomia e detalha ações em investigação sobre o Banco Master.
1: Boa noite.
2: Boa noite.
1: Em meio à pressão de prefeitos por mais verbas, o presidente do Congresso, Davi Alcolumbre, anunciou que vai convocar uma sessão conjunta para analisar vetos do presidente Lula que barram o repasse de recursos federais a municípios inadimplentes.
2: A medida pode beneficiar mais de 3 mil cidades. As informações com o repórter Márcio Maturana.
3: O presidente do Congresso, o senador Davi Alcolumbre, anunciou nesta terça-feira que vai convocar para os próximos dias uma sessão conjunta da Câmara e do Senado com a finalidade de analisar os vetos do presidente Lula ao projeto da Lei de Diretrizes Orçamentárias de 2025, que impedem mais de 3 mil municípios em dívida com a União de assinarem convênios para recebimento de recursos por meio de transferências voluntárias, programas, projetos ou emendas parlamentares. O presidente da Câmara dos Deputados, Hugo Mota, e o ministro das Relações Institucionais, José Guimarães, estavam ao lado de Davi no momento do anúncio.
4: Eu queria, Guimarães, com a compreensão do governo, e eu sei que nós teremos, e ao lado do presidente Hugo Mota, anunciar aqui na Marcha dos Prefeitos que nós vamos ainda hoje, eu e o presidente Hugo, os líderes congressuais, os líderes do governo, organizar rapidamente uma sessão do Congresso Nacional para que a gente possa analisar esses vetos, derrubar esses vetos e entregar para mais de 3 mil municípios a possibilidade de acessarem mais recursos do Estado brasileiro.
3: O anúncio foi feito durante a 27ª Marcha à Brasília em Defesa dos Municípios, conhecida como Marcha dos Prefeitos. O evento acontece até esta quinta-feira, dia 21, reunindo mais de 3 mil gestores municipais e outras autoridades. O objetivo principal do evento é discutir investimentos, repasses e demandas dos municípios no Pacto Federativo.
1: E o Senado avançou em uma proposta para reduzir as perdas de grãos e aumentar a capacidade de estocagem no campo.
2: A Comissão de Desenvolvimento O Regional aprovou o projeto que cria o Programa de Armazenagem Rural, com financiamento para a construção de silos e armazéns nas propriedades. Repórter Maurício de Santi.
5: Com o objetivo de reduzir perdas na produção agrícola e melhorar a logística no campo, a Comissão de Desenvolvimento Regional aprovou uma proposta para ampliar a capacidade de armazenagem de grãos no país. O projeto prevê que 10% dos recursos dos fundos constitucionais do Norte, Nordeste e Centro-Oeste sejam destinados à construção de silos e armazéns dentro das propriedades rurais. O relator, senador Cid Gomes, do PSB do Ceará, afirmou que os debates na comissão mostraram a importância do investimento em armazenagem rural.
6: Nós entendemos que o projeto de lei número 1070 é uma iniciativa fundamental para o desenvolvimento do setor agrícola. A audiência pública e as sugestões legislativas revelaram que os bancos administradores dos fundos constitucionais já perceberam a relevância da armazenagem rural.
5: A criação do Programa de Armazenagem Rural, que tem como autora a senadora professora Dorinha Seabra, do União do Tocantins, segue agora para análise da Comissão de Assuntos Econômicos.
1: Em meio às investigações envolvendo o Banco Master, o presidente do Banco Central, Gabriel Galípolo, defendeu a atuação da instituição e cobrou do Senado a aprovação do projeto que garante mais autonomia financeira e orçamentária ao BC.
2: Galípolo participou nesta terça-feira de audiência na Comissão de Assuntos Econômicos. A reportagem é de Marcela Diniz.
7: Com 5 horas de audiência, Gabriel Galípolo falou desde políticas de juros até o escândalo do Banco Master. Sobre o caso, ele afirmou que o BC colabora com as investigações e agiu certo ao afastar os servidores Paulo Sérgio Souza e Beline Santana, suspeitos de atuar em favor do banqueiro Daniel Vorcaro.
8: Não cabe ao Banco Central julgar, vai ser a justiça que vai determinar o que realmente ocorreu, mas os indícios em si já foram algo que foi muito grave e que causou uma grande sensibilização por parte de todos os servidores, eu inclusive ali.
7: Os senadores apontaram falhas na governança do Banco Central. Eduardo Braga, do MDB do Amazonas, citou a falta de avaliação de risco em movimentações financeiras atípicas.
9: Nós tomamos tivemos um tombo no fundo garantidor equivalente a um terço do que nós tínhamos de reserva, porque foi permitido exatamente que os ativos e aquisição nos últimos anos fosse feito fora da curva da média. E isso é responsabilidade do Banco Central.
7: Galípolo admitiu limitações operacionais. Disse que o Banco Central perdeu cerca de 1.200 servidores na última década, quando saltou o número de instituições a serem fiscalizadas. Ele pediu que o Senado aprove proposta que amplie a autonomia financeira e orçamentária do BC.
1: A senadora Tereza Leitão, do PT de Pernambuco, defendeu a aprovação do projeto que cria a Política Nacional de Minerais Críticos e Estratégicos. Segundo a parlamentar, o Brasil precisa transformar suas reservas minerais em vetor de desenvolvimento tecnológico, industrialização e fortalecimento da soberania nacional diante da crescente disputa internacional por terras raras e minerais estratégicos.
2: De acordo com Tereza Leitão, o país ocupa posição privilegiada no cenário global por concentrar uma das maiores reservas de terras raras do mundo. Ela ressaltou que o debate vai além da atividade mineradora e envolve temas como segurança energética, inovação tecnológica e autonomia econômica do Brasil.
10: Estamos legislando sobre a capacidade do Brasil decidir sobre seus próprios recursos naturais e de garantir que as riquezas nacionais beneficiem o povo brasileiro.
1: Já o senador Jaime Campos, do União de Mato Grosso, defendeu a criação de benefícios para estudantes que mantém em dia os pagamentos do Fundo de Financiamento Estudantil, o FIES. O parlamentar reconheceu a importância da nova etapa do Desenrola, programa federal voltado também à renegociação de dívidas do FIES, mas afirmou que os alunos adimplentes também precisam ser valorizados e estimulados.
2: Jaime Campos anunciou que vai apresentar uma emenda à medida provisória do programa para criar uma política permanente de incentivo aos bons pagadores, com medidas como redução de juros e condições mais vantajosas de financiamento. Segundo o senador, a proposta busca tornar o FIES mais justo, reduzir o endividamento estudantil e reconhecer quem cumpre regularmente seus compromissos financeiros.
11: Cria uma política permanente de valorização dos bons pagadores por meio de incentivos financeiros, juros mais baixos e ampliação dos prazos, carências e mecanismo que preserva a adimplência dentro do programa. A lógica é simples: além de ajudar quem está endividado, é justo também premiar quem cumpriu corretamente com suas obrigações.
1: A liberação do Monjaro para crianças e adolescentes com diabetes tipo 2 reacendeu o debate sobre o acesso a medicamentos usados também no tratamento da obesidade.
2: No Senado, um projeto autoriza a fabricação desses remédios pelo SUS, mesmo durante a vigência da patente. As informações com o repórter Márcio Maturana.
12: O Monjaro, nome comercial do medicamento emagrecedor que usa a substância tirzepatida, foi liberado para crianças e adolescentes a partir dos 10 anos que precisam tratar diabetes tipo 2. A decisão da Agência Nacional de Vigilância Sanitária, Anvisa, já foi publicada no Diário Oficial da União. O cirurgião especialista em emagrecimento, José Afonso Salé, disse à equipe da Rádio Senado que a novidade é bem-vinda para o tratamento de obesidade e diabetes, mas ressaltou que é preciso cuidado.
13: O diagnóstico precisa ser feito por equipe médica especializada, a recomendação da dose e o acompanhamento desse tratamento e os suportes nutricionais e suportes multivitamínicos são fundamentais.
12: O Senado analisa um projeto que permite ao governo autorizar a fabricação desse medicamento, mesmo que ele ainda esteja protegido por patente. A proposta prevê também a produção do remédio no Brasil e a ampliação do acesso ao tratamento da obesidade pelo Sistema Único de Saúde. A autora do projeto é a senadora doutora Eudócia, do PSDB de Alagoas.
14: A licença compulsória poderá ser adotada pelo Poder Executivo quando houver insuficiência de oferta, preços elevados e impacto relevante na saúde pública após análise da Anvisa.
12: Esse projeto precisa ser aprovado pela Comissão de Ciência e Tecnologia e pela Comissão de Assuntos Sociais antes de seguir para a votação na Câmara dos Deputados.
2: Edição de Paulo Grova e trabalhos técnicos de João Lira. O Jornal do Senado fica por aqui. Acompanhe agora as notícias da Câmara dos Deputados. Boa noite.
1: Boa noite e até amanhã.
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16: Comissão aprova garantia de direitos para mulheres da pesca artesanal.
17: O projeto autoriza faixas para o transporte coletivo privado de passageiros.
16: Deputados comentam ações em defesa do fortalecimento dos municípios.
18: Boa noite. Luísa Canziani, do União do Paraná, defende o fortalecimento dos municípios e afirma que as transformações do país começam nas cidades. Segundo ela, saúde, educação, infraestrutura e segurança dependem de políticas públicas voltadas à realidade local.
16: Luísa Canziani acredita que o desenvolvimento nacional exige apoio aos pequenos municípios e destaca a importância da atuação municipalista. Ela também cita o avanço de obras de infraestrutura no interior do Paraná como exemplo de investimento que impacta diretamente a população.
18: Charles Fernandes, do PSD, celebra os 186 anos de emancipação política do município de Palmas de Monte Alto, na Bahia. O congressista destaca a história da cidade e sua importância como base para outros municípios vizinhos, como Guanambi.
16: Charles Fernandes saúda a população e a gestão de Palmas de Monte Alto, reconhecendo o município como polo agrícola e econômico regional. Ele cita o envio de suas emendas como prova de seu compromisso com o desenvolvimento da cidade e agradece o título de cidadão honorário recebido.
18: João Daniel, do PT, celebra acordo de cooperação para obra de abastecimento de água na bacia leiteira do Alto Sertão de Sergipe, com investimento de mais de 600 milhões de reais dos governos federal e estadual. O deputado afirma que a adutora vai contribuir para o desenvolvimento regional.
16: João Daniel ressalta que o projeto fortalece a agricultura familiar, as áreas de reforma agrária e a economia do interior de Sergipe. Entre os municípios beneficiados, ele cita Canindé de São Francisco, Poço Redondo, Monte Alegre, Nossa Senhora da Glória e Porto da Folha.
18: Na avaliação de Marcelo Nilo, do Republicanos da Bahia, a população baiana enfrenta graves problemas nas áreas de emprego, educação e segurança pública. O deputado afirma que o estado vive uma das piores crises administrativas de sua história.
16: Marcelo Nilo chama a atenção ainda para a superlotação dos hospitais estaduais e relata que pacientes enfrentam condições precárias nos corredores das unidades de saúde. Segundo o parlamentar, falta sensibilidade e compromisso humanitário por parte do governo estadual.
18: Carla Dixon, do PL, cobra do governo do Rio Grande do Norte apuração sobre o surgimento de uma sigla associada à facção criminosa na região do Morro do Careca, ponto turístico localizado na praia de Ponta Negra, em Natal.
16: Carla Dixon avalia que o episódio expõe a fragilidade na proteção de áreas turísticas e ambientais do Rio Grande do Norte. Ela cobra do poder público estadual maior proteção a moradores e visitantes com medidas efetivas de segurança em locais que são símbolos do estado.
18: Valdenor Pereira, do PT, realça a pesquisa segundo a qual 67% dos baianos aprovam a gestão federal e 56% apoiam o governo da Bahia. Ele reforça também a tendência dos eleitores em votarem candidatos vinculados às atuais gestões, contra 10% de apoiadores da oposição.
16: Na visão de Valdenor Pereira, os dados refletem o reconhecimento dos avanços sociais e melhorias na qualidade de vida da população, alcançadas graças a políticas públicas e programas sociais. Ele se orgulha de fazer parte de um projeto que vem transformando a vida dos baianos.
18: Ícaro de Valmir, do Republicanos de Sergipe, homenageia a TV Atalaia pelos 51 anos de fundação, celebrados em 17 de maio. Ele reconhece o trabalho dos profissionais que mantêm a emissora próxima das comunidades, fortalecendo a democracia e contribuindo para a cidadania.
16: Capitão Alberto Neto, do PL do Amazonas, critica a política do governo federal para o setor elétrico. O deputado sustenta que, apesar de o país ter uma matriz elétrica majoritariamente renovável, ainda impõe custos aos consumidores por meio de subsídios e da contratação de energia mais cara.
18: Capitão Alberto Neto também questiona o uso de diesel para gerar energia no Amazonas, mesmo com a presença de grandes reservas de gás natural no estado. Ele alerta que o aumento da tarifa afeta famílias, comerciantes e produtores rurais, além de afastar investimentos externos.
16: Almir Assunção, do PT, salienta a parceria entre os governos do estado e federal para fortalecer a agricultura familiar na Bahia. Ele destaca a entrega de 100 refrigeradores de leite e os 3 bilhões de reais investidos para a inclusão de povos tradicionais.
18: O deputado anuncia também a ordem de serviço para a pavimentação de 37 quilômetros da estrada que liga Uruçuca à Serra Grande, aguardada há 13 anos. Para Valmir Assunção, as ações criam oportunidades reais para fortalecer o povo baiano.
15: Agricultura.
16: Comissão da Câmara aprova a garantia de direitos para mulheres da pesca artesanal. A repórter Júlia Lopes tem mais detalhes.
19: A Comissão do Trabalho da Câmara dos Deputados aprovou um projeto que reconhece legalmente as mulheres que atuam na cadeia produtiva da pesca artesanal como trabalhadoras do setor. O objetivo é garantir acesso igualitário a direitos sociais e previdenciários. A pesca artesanal é exercida por pescadores e pescadoras profissionais de forma autônoma ou em regime de economia familiar, utilizando meios próprios de produção ou contratos de parceria com ou sem embarcações de pequeno porte. No texto, passam a ser reconhecidas como trabalhadoras da pesca artesanal as mulheres que atuam em atividades como preparo de redes, armadilhas e embarcações, captura, cultivo e manejo de organismos aquáticos, limpeza, salga e processamento do pescado e de seus derivados. Com a proposta, essas trabalhadoras poderão ter acesso a benefícios previdenciários como auxílio-doença, seguro-defeso e salário-maternidade. Atualmente, muitas delas não conseguem acesso aos direitos por não terem reconhecimento legal específico dentro da atividade. Para a relatora do projeto, deputada Rogéria Santos, do Republicanos da Bahia, a proposta representa um avanço na proteção social dessas mulheres.
20: Que apesar de trabalharem constantemente, elas não têm nenhum desses direitos. Exato, pelo simples fato de que a lei traduz o mar, o barco, a atividade que acontece dentro do mar. E quando você olha para elas, a atividade delas, a maioria delas, acontece na terra, porque tem a ver com o beneficiamento em toda a cadeia produtiva.
19: A proposta que traz o reconhecimento legal para as mulheres que atuam na pesca artesanal está em análise na Comissão de Defesa dos Direitos da Mulher. Da Rádio Câmara de Brasília, Júlia Lopes.
18: Cobalcini, do MDB de Santa Catarina, menciona projetos considerados prioritários para o agronegócio, incluindo propostas sobre o seguro rural, a tributação do arrendamento e o apoio às cooperativas. Ele pede que o parlamento avance em medidas que fortaleçam a produção e deem mais segurança ao setor.
16: Cobalcini diz que os produtores rurais precisam de respaldo diante dos desafios enfrentados no campo, como eventos climáticos, quebra de safra e dificuldades de infraestrutura. Ele reforça que o agronegócio precisa de respeito e liberdade para trabalhar.
15: Trabalho.
18: Gás do PT do Rio Grande do Sul critica emenda ao projeto do fim da escala 6x1, que permite jornadas de até 52 horas semanais, além de adiar por até 10 anos a mudança no regime de trabalho. Ele aponta que as alterações descaracterizam a matéria original.
16: Bom Gás defende a redução da jornada de 44 para 40 horas semanais, com escala 5x2, sem redução de salário. Ele afirma que o objetivo do fim da escala 6x1 é garantir mais tempo para convivência familiar, estudo, descanso e lazer, sem perda de direitos para os trabalhadores.
18: Socorro Nery, do PP do Acre, condena declarações feitas por vereadores de São Paulo contra professores em greve no município. A deputada afirma que a mobilização da categoria é legítima, porque cobra dignidade, reajuste salarial e respeito ao trabalho realizado nas escolas públicas.
16: Socorro Nery apresentou na Comissão de Educação uma moção de repúdio contra os responsáveis pelas ofensas. Ela ressalta que a liberdade de expressão não pode servir para humilhar trabalhadores da educação, nem para desqualificar a luta dos professores por melhores condições de trabalho.
15: Transportes.
18: Projeto que permite a utilização de faixas exclusivas para o transporte coletivo privado de passageiros avança na Câmara. O texto está na última etapa de análise na Comissão de Constituição e Justiça, e a repórter Maria Neves tem os detalhes.
21: Aprovado na Comissão de Viação e Transportes, projeto que permite a utilização de faixas exclusivas no trânsito por transporte privado coletivo de passageiros, está em análise na Comissão de Constituição e Justiça da Câmara dos Deputados. Para utilizar as faixas exclusivas, o veículo deve ter capacidade de transportar pelo menos 25 pessoas e contar com autorização do poder público. De acordo com o relator na Comissão de Viação e Transportes, deputado Ricardo Aires, do Republicanos do Tocantins, a proposta vai contribuir para a redução do número de veículos individuais nas vias públicas.
0: A gente está falando de assegurar maior fluidez no trânsito das grandes cidades. O que a gente quer é incentivar que aqueles que utilizam o transporte coletivo de uma maneira em geral possam utilizar dessas faixas exclusivas para chegarem mais rápido ao seu destino, fazendo com que as faixas comuns sejam também alcançadas, liberando o trânsito para quem faz o seu uso do seu carro particular.
21: Autor do projeto, o deputado Guilherme Uchoa, do PSD de Pernambuco, argumenta que a lei da mobilidade urbana já permite que a regulamentação do transporte de cargas e de passageiros priorize os aspectos coletivos. Da Rádio Câmara de Brasília, Maria Neves.
16: Pompeu de Matos, do PDT do Rio Grande do Sul, cobra a continuidade das obras de duplicação da BR-386, conhecida como Estrada da Produção. O deputado demonstra preocupação com atraso no início das intervenções em dois trechos da rodovia que liga Porto Alegre às regiões norte e noroeste do estado.
18: Pompeu de Matos afirma que o pedido da concessionária para adiar o início das obras prejudica o desenvolvimento regional e compromete a segurança dos motoristas. O parlamentar informa que acionou a ANTT para cobrar esclarecimentos sobre o cronograma da duplicação.
16: Justiça. Helder Salomão, do PT do Espírito Santo, questiona as explicações de lideranças da direita a respeito do financiamento para filmes sobre o ex-presidente Jair Bolsonaro. Ele salienta que o valor de R$ 134 milhões de reais exige investigação por superar o orçamento de produções reconhecidas internacionalmente.
18: Helder Salomão afirma que as justificativas apresentadas após a divulgação de conversas com o banqueiro Daniel Vorcaro não esclarecem o assunto. Ele argumenta que o caso reforça suspeitas de irregularidades na transferência de recursos.
16: O Tony de Paula, do PSD do Rio de Janeiro, compara os impactos das declarações de diferentes candidatos à presidência da República sobre o mercado financeiro, para alertar a direita sobre o risco de derrota nas próximas eleições devido ao desgaste ético de suas lideranças.
18: O Tony de Paula menciona possíveis relações espúrias envolvendo lideranças do campo conservador com o aporte de 2 bilhões de reais de aposentados e pensionistas no fundo do Banco Master. Ele defende o afastamento da direita de figuras polêmicas para garantir seu projeto político.
16: Ana Paula Lima, do PT de Santa Catarina, avalia que áudios, negociações financeiras e transferências internacionais divulgados reforçam os vínculos entre integrantes da família Bolsonaro e o Banco Master.
18: A parlamentar sustenta que houve contradições de pessoas ligadas ao caso e critica a atuação de integrantes da oposição. Ana Paula Lima afirma ainda que os fatos revelados desmontaram narrativas anteriores sobre a ausência de relação de determinados políticos com Daniel Vorcaro.
16: Eli Borges, do Republicanos do Tocantins, conclama a sociedade a investigar o passado e a ficha limpa de todos os candidatos antes de decidir o voto nas eleições. Ele alerta contra mentiras em redes sociais e pediu que o cidadão não aceite frases prontas.
18: Para o deputado, o Brasil vive um tempo de injustiças e

0: Rosário também critica declarações de aliados políticos ligados ao caso e aponta contradições sobre pedidos de recursos e relações com o empresário investigado. Ela afirma ainda que os desdobramentos do caso enfraquecem versões apresentadas anteriormente.
1: Nelson Barbudo, do Podemos de Mato Grosso, defendeu a honra de líderes da direita contra ataques proferidos na tribuna da casa. Ele criticou ainda o silêncio da esquerda sobre denúncias de corrupção envolvendo o governo e afirmou que o país passa por uma crise econômica.
0: Nelson Barbudo alega que estatais como os Correios sofrem com a má administração. O congressista conclamou líderes religiosos a rejeitarem ideias progressistas que, segundo sua leitura, destroem famílias e a classe média nacional.
1: Alfredinho, do PT de São Paulo, rebate declarações do senador Flávio Bolsonaro sobre o caso envolvendo o Banco Master. Segundo o deputado, os desdobramentos das investigações indicam que envolvidos distorcem os fatos para confundir a opinião pública.
0: Alfredinho também questiona a falta de transparência em relação ao financiamento de uma produção cinematográfica sobre o ex-presidente Jair Bolsonaro. Para ele, as suspeitas enfraquecem o discurso de moralidade adotado pela oposição.
2: Segurança Pública.
1: Aloysio Mendes, do Republicanos do Maranhão, cobra do Senado a votação da proposta que reduz a maioridade penal no país. O deputado ressalta que a medida já foi aprovada pela Câmara e, segundo ele, atende a uma demanda da sociedade.
0: Para Aloysio Mendes, a legislação atual favorece a impunidade de adolescentes envolvidos em crimes violentos, como homicídios e estupros. O parlamentar argumenta que jovens com direito ao voto também devem responder criminalmente por seus atos.
2: Direitos Humanos.
1: Soraya Santos, do PL do Rio de Janeiro, destaca o Maio Laranja e alerta sobre o aumento do abuso infantil no país. Ela pede vigilância permanente de famílias, escolas e da sociedade na proteção das crianças que muitas vezes, pela tenra idade, não conseguem verbalizar a violência.
0: Segundo dados do Ministério da Justiça, nos três primeiros meses do ano, o Brasil registrou mais de 13 mil estupros de vulneráveis. Soraya Santos alerta que a maioria dos abusos ocorre nos círculos próximos da criança, tornando a infância um período marcado por dor e sofrimento.
2: Saúde.
1: Câmara aprova assistência especial para mães de recém-nascidos com deficiência. A repórter Sofia Peçanha explica quais as condições.
3: A Câmara dos Deputados aprovou o projeto que torna obrigatória a assistência especial fornecida às mães de recém-nascidos com deficiência ou doença crônica que exige um tratamento continuado. A proposta prevê que maternidades, casas de parto e hospitais da rede pública e privada forneçam orientações por escrito sobre os cuidados necessários com a criança e também uma lista de instituições, associações e órgãos públicos especializados no atendimento a pessoas com deficiência ou patologias específicas. A relatora da proposta na Comissão de Defesa dos Direitos da Mulher foi a deputada Leda Borges, do Republicanos de Goiás. Ela destacou a importância do acesso à informação para as famílias.
4: Trata-se, sobretudo, da democratização do acesso às informações qualificadas sobre a deficiência ou patologia constatada na criança em tenra idade. Esse dado é fundamental, pois na maior parte dos casos, essa criança precisará de acompanhamento pelo resto da vida.
3: O autor do projeto original, o deputado Duarte Júnior, do Avante do Maranhão, afirma que o nascimento de uma criança com deficiência ou patologia crônica pode gerar um grande impacto emocional, físico e financeiro para a família, mas que a assistência especial a essas mães pode contribuir para a melhoria da qualidade de vida da criança e favorecer sua inclusão social. Durante a votação na Comissão de Constituição e Justiça, a relatora, a deputada Lindsay da Mata, do PSB da Bahia, afirmou que a medida pode trazer mais segurança às mães no momento do diagnóstico.
5: Isso vai dar mais segurança nesse momento de tanta fragilidade que a mãe passa com essa descoberta da dificuldade do seu filho, para que ela possa levá-lo a pessoas especializadas que possam realmente assegurar o tratamento dele e o apoio psicológico dela.
3: O projeto que obriga hospitais, maternidades e casas de parto, público e privados, a oferecer assistência especial a mães de recém-nascidos com deficiência ou doença crônica que exijam um tratamento continuado, foi aprovado por todas as comissões da Câmara e será analisado agora pelo Senado. Da Rádio Câmara de Brasília, Sofia Peçanha.
2: Ciência e tecnologia.
0: Flávio Nogueira, do PT do Piauí, reproduz comunicado do Vaticano, que defende a inovação tecnológica com a preservação da capacidade

0: humana de pensar e refletir. Ele aponta que a primeira encíclica do Papa Leão XIV recoloca a dignidade humana no centro do debate sobre inteligência artificial.
1: Flávio Nogueira lembra que a Igreja Católica já se manifestou em outros momentos da história sobre mudanças que afetaram profundamente a sociedade, como durante a Revolução Industrial. Ele reforça que a inteligência artificial deve servir ao ser humano e não o contrário.
2: Votação.
0: A pauta da semana na Câmara inclui projetos que tentam conter a crise na alta dos combustíveis e também que aumentam as penas para vários crimes de natureza sexual previstos no Estatuto da Criança e do Adolescente.
1: A análise das propostas começou no final da tarde no plenário da Câmara. A edição de amanhã vai trazer detalhes sobre as votações.
0: Termina agora o Jornal Câmara dos Deputados com trabalhos técnicos de Everson Urani e apresentação de José Carlos Andrade e Márcio Aquilissardi. Uma boa noite para você.
1: Ótima noite. A Voz do Brasil volta amanhã.

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10: Horas e 3 minutos.
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12: Bora começar com o que tem de melhor aqui na sua Rádio Oriente FM. Estamos no ar pra te fazer companhia. Chega mais e vem com a gente. ZYT 572. 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Eu, Silvana Grande, vou levar até você os melhores hits da nossa playlist. Sintonize a rádio que embala você, meu amor. É a Oriente FM. Aqui o sucesso é garantido, hein? Ative sua vibe positiva, hein? Porque a música começa agora. Vamos de música boa? Aqui no Hora Hits tem sempre.

Esse som é sensacional. Espero que tenha animado você nessa noite, hein? Não perca o pique, hein? A noite tá só começando, meu amor. E com esse ritmo eletrizante, agora vamos explorar outro hit do momento.

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1: Tchau, amor. Ao vivo pra vocês.

0: Que som maravilhoso que acabamos de ouvir, hein? Ah, essas músicas. Não me deixa sozinha aqui não, viu? Porque tem muito mais depois do intervalo. Ai, respira fundo, meu bem. E te prepara que eu volto já com mais novidades, tá bom? Eu retorno já na Oriente FM. Sucesso o tempo todo.
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7: 20h28.
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0: acabou de curtir um som que tá bombando nas paradas, meu bem. Continuamos com tudo, meu amor. E a animação aqui é garantida. Encerramos essa música e já temos outra aqui, ó, prontinha pra você.
1: Você tá entendendo? Ó, ó, ó o passo, ó. É assim, ó.

0: Nossa viagem musical continua aqui no Hora Hits. Fique com a gente, porque depois do intervalo a festa vai continuar com tudo, meu amor. Uma pequena pausa só pra recarregar a energia e eu volto já. Um breve intervalo, meu bem, e já já eu retorno na Oriente FM.
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0: 20h56.
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3: Aí, meu compadre. Vou falar pra ela agora. Vambora.

Muito obrigado, palmas pra vocês, aê! Lindo!